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0: Já parou para pensar porque é tão difícil sermos gentis connosco? Porque estamos sempre a cobrar tanto de nós? Porque por vezes fazemos mais pelos outros do que por nós mesmos? Visualize o seguinte. Imagine que esteja a andar na rua de mão dada com uma criança pequena que tenha começado a dar os primeiros passos há relativamente pouco tempo. Não se apresse. Não exija muito dessa criança. Ande devagar, acompanhe o seu passo, seja paciente. Tem que compreender as suas limitações. Tem que compreender o tamanho dos seus passos. Por muito que exija dela, que a incentive a andar depressa, ela ainda não poderá dar aquilo que ainda não adquiriu. O mesmo acontece connosco. Por vezes, estamos a exigir de nós competências que ainda não adquirimos. E é precisamente nesses momentos que temos que ser mais pacientes e gentis connosco. Pense nisto e seja feliz.
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0: São 14h. Boa noite.
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1: Três horas. Boa noite.
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5: São 4 horas. Boa noite. 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
1: Estamos em terras de devoção mariana. Atrás, a Igreja Matriz, dedicada à Nossa Senhora da Assunção. Mas o ícone maior destas terras transformaram-nas em terras da Senhora do Campo. No ano em que se comemoram 500 anos da transformação da paróquia de Santa Maria de Lamas em Comenda da Ordem de Cristo de Santa Maria de Lamas, convidamo-os a acompanharem-nos nesta visita a uma das 67 povoações do Conselho de Macedo Cavaleiros. Venham connosco. Estamos na Fonte de São Brás. As fontes, locais de encanto, locais de encontros, locais de mistérios e também locais de lendas. E por falar em lendas, todas as terras têm a sua. Desde tempos imemoriais, que as populações quiseram justificar a existência da sua aldeia com determinado nome. Ora bem, esta aldeia, que até 2003 foi conhecida como Lamas de Pudense, dizem os antigos que, no tempo das cruzadas, terá aportado aqui um cavaleiro francês, um nobre francês de seu nome Dom Pudense, que terá tomado conta de todo este território, dando inclusive, segundo a lenda, o nome à aldeia vizinha de Pudense, e terá, em determinada altura, junto do seu séquito, um dos seus criados, um dos seus servos prediletos, ao qual terá oferecido estas terras, à qual, diz a lenda, chamariam a Lama de Dom Pudense. Ora, pergunta-se sempre, no meio das lendas, em que há uma mistura, uma simbiose entre o factual e o imaginário popular, terá sido mesmo assim? Pois Lamas, quando pensamos no atual nome de Lamas, pensamos que há muitas outras lamas por aí. Se pensarmos apenas no distrito de Bragança, temos lamas de Orlhão, temos lamas de Cavalo, temos Val de Lamas, mas se extravasarmos para lá das fronteiras, temos, por exemplo, Lamas de Ouro e muitas outras terras que têm origem no radical lama. No próprio Conselho de Macedo Cavaleiros temos Lama Longa. Ora bem, o que é que eram as lamas, de facto? E porquê é que um território era designado por lamas? Ora, uma lama não era mais que um local propício à pastagem, um local onde existia água. Ora, Lamas é claramente um hidrotopónimo, dizem-nos os entendidos, que terá surgido a partir do vocábulo latino lamam. Só que esse era um vocábulo que praticamente não existia. Ora, Lamas terá surgido, sim, com origem, provavelmente, numa qualquer outra povoação aqui ao lado, que designavam este local como local de pasto, local para pastagem. Porque, historicamente, inclusive, há locais, como nas Astúrias, onde são chamadas lamas, ou na Galiza, onde também são chamadas lamas, e proliferam imensas povoações com esse nome, que seriam, inclusive, locais agrícolas, onde, eventualmente, existiriam até linhares que precisavam de ser regados. Portanto, a origem, a justificação para o nome de Lamas tem a ver com um vocabulário agrícola. Esta era a zona de pasto, como ainda hoje é, e muito produtiva. Ora bem, quando se fala na existência de outra povoação, a primeira referência que nós temos, de facto, à existência de uma terra chamada Lamas, não Lamas de Pudense, porque Lamas de Pudense só nos surge no século XVI, é precisamente em meados do século XIII, em 1258. O que é fantástico, ao lermos esse documento, é que existia uma outra aldeia que fazia parte da jurisdição da paróquia de Santa Maria de Lamas. Estamos a falar de Castrelos. Ora, Castrelos, que ainda hoje subsiste no cadastro toponímico da freguesia, como Cristelos, uma corrupção do nome original, tal como Castrelos, uma corrupção do original nome Castrelos. Ora, Castrelos é um castro pequeno. Ora, onde há castros, vindo da palavra romana castrum, castelo ou local fortificado, existiria na saída sul da povoação uma outra aldeia com o nome Castrelos, que pelo menos durou até ao século XVI, que poderá ter sido o que deu origem à posterior povoação de Lamas num local muito mais ameno. E Castrelos traz-nos algo mais. pois ainda em meados do século XVIII existia a devoção em Lamas a Santo André. Santo André, que tem reminiscências precisamente ao lado de Cristelos, na Eira de Santo André, como ainda hoje é conhecida. E Santo André leva-nos a um outro campo. Lamas fez parte dos Caminhos de Santiago, mas isso vamos explicar já a seguir. Venham connosco até à Capela de São Sebastião. Estamos ao lado de caminhos ancestrais, caminhos de peregrinação, ao lado da Capela de São Sebastião, um exemplar, presumivelmente, do século XVII, que haveria de ser reformulado já nos anos 80 do século XX, dando-lhe uma configuração que a destitui do caráter inicial que poderíamos apreciar. E porquê São Sebastião, depois de falarmos em Santo André? Ora, a peregrinação a Santiago é marcada pelas devoções paralelas dos caminhos. Ora, duas delas estão nas extremidades da povoação. Falávamos na Capela de Santo André, na extremidade sul, e temos a Capela de São Sebastião na extremidade norte, ambas à beira dos caminhos antigos de peregrinação que seguiam até à freguesia vizinha de Crujas, cujo orago é precisamente Santiago. E porquê Santo André e porquê São Sebastião? Ora, Santo André, apóstolo, irmão de Pedro, era companheiro e também sócio na pesca, se é que se pode assim chamar, de São Tiago. Daí, muitos dos caminhos terem capelas de devoção a Santo André, que era o que acontecia na saída sul da povoação de Lamas. São Sebastião é uma das devoções mais importantes à beira dos caminhos de Santiago. É muito raro vermos capelas de São Sebastião no alto dos montes, tal como veremos a seguir a capela da Senhora do Campo. Ora, as capelas à beira dos caminhos eram formas de pagamentos de promessas, muitas vezes associadas às doenças que em época medieval mais assolavam a população, particularmente a peste e a lepra. Ora, São Sebastião é um dos santos protetores da peste. E porquê? Na altura em que, depois do seu martírio, que a sua iconografia apresenta-se-nos com o santo atado a um tronco e cravado de flechas, na altura em que os seus restos mortais foram transladados de uma cidade para outra, a peste aí simplesmente terminou. Ora, a população achou que São Sebastião era um dos protetores da peste, à semelhança também do que acontece com São Roque ou com Santo Antão. A Igreja aproveitou essa devoção popular para fazer uma comparação entre as flechas de São Sebastião e as flechas divinas de castigo para a peste. Ora, as pessoas que faziam as peregrinações queriam a cura e, como pagamento, muitas vezes criavam capelas ou invocações em honra a São Sebastião. Estamos, precisamente, numa dessas capelas que seguramente terá surgido no âmbito dos Caminhos de Santiago e que nos conduziu a outras devoções numa terra, como dito, cuja devoção principal é a Santa Maria, Nossa Senhora. Continuamos em terras de Santa Maria. Estamos, neste momento, no interior da igreja dedicada a Nossa Senhora da Assunção. Depois de peregrinações, de falarmos nos santos e nas devoções paralelas, vamos agora centrar-nos um pouco na história de Lamas. Ora bem, como já dito anteriormente, Lamas está a caminho dos 8 séculos de história. 8 séculos que nos dão imensas personagens, personalidades, imensos factos. Ora bem, Lamas aparece-nos pela primeira vez mencionado em 1258. E o que há que relevar dessa informação? Primeiro, o primeiro lamacense alguma vez registado, de seu nome, em latim, Durandus Petri, ou seja, Durando Pires. Há que fixar esse nome para a história de Lamas, porque é, de facto, o primeiro nome que nos surge mencionado. Mas Lamas também nos dá uma outra visão sobre esses tempos conturbados ainda de um início de nacionalidade, nos primeiros reinados, estamos a falar de Dom Afonso III. Ora, contrariamente àquilo que nos é veiculado pela história que aprendemos na escola, este território era um território à parte, se é que podemos chamar-lhe uma espécie de condado à parte. Isto porquê? Porque os reis do início da nossa nacionalidade, até pelo menos Dom Afonso III, praticamente não tinham poder nesta região. Quem de facto tinha o poder eram os senhores da nobreza regional, particularmente a estirpe dos Bragançãos. E ora, é precisamente um Braganção que está umbilicalmente ligado à história de Lamas, porque de facto Lamas não era propriedade régia, isto é, Lamas não era reguengo. Lamas era uma terra que pertencia a um senhor com o nome Nuno Martins de Chacim. E qual é a particularidade dessa pessoa? Era um macedense. Era um macedense que foi uma das figuras mais proeminentes na história medieval portuguesa, particularmente no reinado de Dom Afonso III e de Dom Dinis. Ora, com Dom Afonso III chegou a ser o meirinho-mor do reino, isto é, o polícia-geral do reino, a pessoa que efetivamente mandava. Mas para lá disso, foi também o educador, o aio do grande rei medieval, Dom Dinis. E quando Dom Dinis chega ao trono, transforma logo na figura maior da corte, mordomo-mor. Ora, tivemos um macedense da estirpe dos Bragançãos, cuja honra era em Chacim, daí Dom Nuno Martins de Chacim, que era, de facto, o proprietário, o dono dos direitos de Lamas, e provavelmente terá sido um dos seus antecedentes, isto é, ou o pai ou o avô, efetivamente a pessoa que terá fundado Lamas, daí eles serem os proprietários. Mas havia também um outro ou uma outra instituição que realmente mandava nos destinos de Lamas e que mandou nos destinos de Lamas durante 3 séculos, o Mosteiro Beneditino de Castro de Avelãs. Ora, os cluniacenses, assim chamados, porque seguiam a regra de Cluny, eram de facto os donos efetivos de Lamas e foram os donos de Lamas até pelo menos ao século XVI, quando Lamas, numa conjuntura de criação da Diocese de Miranda, em 1545, os monges de Castro de Avelãs e o mosteiro de Castro de Avelãs perde o poder que tinha em toda a região. Ora, esta terra não existiria, com toda a probabilidade de hoje, sem todo o empenho que os monges tiveram. Aliás, em toda a documentação medieval, eles vêm mencionados como sendo proprietários de imensos casais em Lamas. E não só, tinham os direitos do padroado da Igreja. Lamas aparece-nos ao longo da Idade Média, imensas vezes, pela nomeação de párocos, que eram párocos nomeados precisamente pelo abade de Castro de Avelãs e depois, obviamente, aprovado pelo arcebispo de Braga, que até precisamente a meados do século XVI detinha a superioridade espiritual em toda esta região. Ora, Lamas segue, por isso, um caminho ligado aos beneditinos. Por isso, hoje, em Lamas, toda a gente sabe o que são as sortes. Toda a gente pensa o que serão as sortes. Há também mais uma lenda associada, que terá sido um senhor rico, que terá deixado uma grande propriedade para a população de Lamas. Ora bem, a realidade é que as sortes ficam num sítio cujo topónimo é a Queitada. Ora, Queitada, que nada tem a ver com coitadismo ou com coitadinha. Queitada é mais uma deturpação de coutada. Ora, coutada eram as terras, os coutos ligados às ordens eclesiásticas, às ordens religiosas. Portanto, as sortes, quando surgem, terá sido, seguramente, depois do século XVI, em propriedades que antes eram dos beneditinos e que lhes foram retiradas a partir do momento em que foi criada a Diocese de Miranda. Ora, mas Lamas tem muito mais do que esses personagens importantes dessa fase em que há uma afirmação do poder régio. Estamos no ano em que Lamas cumpre os 500 anos, 5 séculos de transformação de uma simples paróquia em comenda da Ordem de Cristo. A comenda da Ordem de Cristo de Santa Maria de Lamas. Ora, Para uma paróquia ser elevada à comenda da Ordem de Cristo, essa paróquia tinha que ter algum poder. Nesse mesmo ano foram criadas mais algumas no distrito de Bragança, inclusive é duas também no Conselho de Macedo Cavaleiros. Ora, quando estamos a falar numa comenda da Ordem de Cristo, estamos também a falar de uma passagem de donatários da terra e daí também a pressão da própria diocese para que os monges beneditinos daqui tenham saído, e a partir de 1520, Lamas passa a ser propriedade com direitos de pessoas ligadas essencialmente a Dom Manuel I, que quis precisamente beneficiar todos aqueles que ao serviço do rei iam para conquistas, nomeadamente em África, e que recebiam os rendimentos de uma igreja ou de uma paróquia. Não era qualquer paróquia que era elevada à comenda da Ordem de Cristo. Ora bem, Lamas, e estamos a falar em pleno século XVI, surge-nos a primeira anotação relativamente à população de Lamas. No numeramento de 1530, pouco depois de ter sido elevada à comenda da Ordem de Cristo, aparece-nos com cerca de 135 habitantes. O que é importante, não sendo a povoação mais populosa da região, o que é um facto é que quando nos aparecem novamente censos, já em pleno século XVIII, Lamas já tinha duplicado a sua população. Ora, quando uma povoação duplica o seu tecido populacional, é sinal de grandeza, é sinal de dinamismo. Ora, é precisamente nessa época que nos surge este edifício religioso, que apesar de ter uma data de finais do século XVIII, na frontaria, essa data corresponderá sim a obras de remodelação, nomeadamente no altar-mor, claramente com características barrocas. Ora, este templo, e porque é que se pode dizer que este templo já existiria no século XVII? Porque pelas visitações à Igreja de Hidroso, já no século XVII, 1684, nos é dito que na Igreja de Hidroso teria de ter um lavatório de sacristia igual ao da Igreja de Lamas. Portanto, estamos num edifício, à semelhança da grande maioria dos edifícios religiosos do concelho, do estilo barroco. A grande maioria deles são do século XVIII. Este, apesar de ter uma data na frontaria, como dito, do século XVIII, estamos num templo, sim, construído, que já existiria no século XVII. E que, para lá de tudo, tem uma característica única, que só se encontra em mais outro templo do Conselho de Macedo Cavaleiros, e muito pouco em Bragança. Este, juntamente com a Igreja Matriz de Val de Prados, são os únicos templos cuja entrada não está virada para Poente, que é o normal. Esta entrada está virada para Sul, se é que se pode chamar. E porquê esta e a Igreja de Val de Prados, as duas viradas para Sul? Única e exclusivamente por um motivo, porque não havia espaço para as virar para Poente. E, aliás, neste caso muito particular, a igreja nunca poderia estar virada em direção à elevação que temos aqui ao lado do Monte do Facho, onde se encontra a Senhora do Campo. 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

Estamos num sítio mítico. Esta é o que dá o nome a estas terras, as terras da Senhora do Campo. Sítio mítico, por ser um local de devoção, falou-se no início que estamos em terras de Santa Maria, terras de devoção mariana. Esta é, com toda a probabilidade, a capela, o edifício religioso mais antigo de todo o concelho de Macedo Cavaleiros. Convido-vos a entrarem connosco.

Estamos, de facto, num edifício religioso único. Estamos no único templo de três naves do Conselho de Macedo de Cavaleiros. E, como dito, provavelmente o templo mais antigo de todo o Conselho. Não é possível hoje especificar qual terá sido efetivamente a data em que este templo, com uma configuração distinta, terá sido construído. Quando olhamos para a sua configuração, como dito, três naves, vemos claramente que temos aqui uma arquitetura muito diferente daquilo que é vulgar neste território. Vale a pena a visita a este santuário, para não só pela devoção, mas também por todas as características arquitetónicas de arquitetura religiosa que nós temos neste local. Aqui temos os resquícios claros da presença já falada dos beneditinos por estas terras. Como dito anteriormente, os beneditinos permaneceram por aqui três séculos. Os beneditinos que provinham do mosteiro de Castro de Avelãs, aqui muito perto, à saída de Bragança. Toda esta arquitetura em que o tijolo é utilizado nas arcadas é uma arquitetura com um estilo mudéjar, algo importado do outro lado do território. Pois era isso mesmo que nos dizia uma das primeiras referências a este santuário na magnífica e monumental obra do Frei Agostinho de Santa Maria, quando escreveu o seu Santuário Mariano. Referia ele que, na altura, diziam as pessoas daqui, isto estamos a falar do início do século XVIII, que este templo teria sido construído há 300 ou 400 anos. E a partir daí veio, obviamente, a lenda. E a lenda de um anjo que terá ajudado a construir este edifício. E outras lendas se lhe associaram, como o recurso a bois bravos que traziam as pedras até aqui, a este sacro monte, para ser feito este edifício de características, de facto, únicas neste concelho e no próprio distrito. Quando olhamos para o interior e para a capela-mor, verificamos no seu topo, precisamente, a sua abóboda em ladrilho, coisa perfeitamente invulgar neste território. Dizia-nos Frei Agostinho de Santa Maria que teria sido, segundo as palavras dele, um santo varão espanhol proveniente da Biscaia que teria trazido a planta deste templo e que teria dado a beleza do local onde ele se implanta, construído às suas expensas o templo. Obviamente que isso não passará de uma lenda, como lenda também é aquela que falavam relativamente às imagens que temos no retábulo do altar-mor, que diziam que esta capela foi mandada construir por três marinheiros provenientes de Lamas, que numa altura de aperto, estavam eles a afogar-se, recorreram precisamente a Nossa Senhora e terão feito este templo. Ora bem, as lendas valem o que valem. Já foi falado anteriormente que as lendas são um produto do imaginário popular, são um produto de uma conjugação de factos com toda aquela necessidade que temos para justificar a existência de um sítio. Ora bem, não podemos afirmar se esta capela, de facto, é do século XIV ou XV. O que se sabe, por prospeções arqueológicas aqui feitas, é que existiu uma anterior capela. E há referências, de facto, uma anterior capela aqui, a Santa Bárbara. Ao falar, na altura, com a pessoa mais idosa de Lamas, entretanto já falecida, na altura com 95 anos, transmitiu informações importantíssimas para este local. E, de facto, existiu aqui uma capela de Santa Bárbara na reta, à entrada, antes da cruz, onde se procede, ainda hoje, ao encontro, no dia da celebração, por norma, a 25 de março, da Nossa Senhora do Campo, existiu de facto aqui uma capela, mas outra existiu onde esta haveria de ser erguida. O que podemos dizer em termos cronológicos relativamente a esta capela é que na pedra, antes dos degraus de subida para o altar-mor, antes de obras que terão aqui sido feitas nos anos 60, 70, estava uma data gravada que hoje desapareceu e pelas fotografias que subsistem, a data que ele estava era do século XVII, mais concretamente.

Uma carta datada de 1649 a um habitante de uma aldeia aqui próxima, Hidroso, e já vimos anteriormente a ligação que parece haver entre Hidroso e Lamas, a propósito das igrejas matrizes. Esse é de facto o documento mais antigo. No entanto, a configuração deste edifício leva-nos a considerar que será anterior ao século XVII. E com toda a probabilidade, Frei Agostinho de Santa Maria teria razão quando dizia que no início desse século, do século XVII, no início do século XVIII, queria eu dizer, que teria 300 ou 400 anos este edifício. Muitas lendas lhe estão associadas, muitos mitos também lhe estão associados. Ainda há pouco ouvíamos o som do sino que dizem os habitantes e as pessoas mais antigas, que afastava as trovoadas. E, de facto, há muitas histórias aqui relacionadas com a Senhora do Campo e com esta devoção mariana a esta senhora, que a transformam a ela, mas também a dois outros santos que aqui acompanham, Santa Bárbara e São Brás, que protegem toda esta povoação e as redondezas das trovoadas. Ora, essa proteção que era dada pela senhora era paga inúmeras vezes em promessas. Não há muitos anos, estamos a falar há 30, 40 anos, ainda as pessoas vinham à procissão carregadas com sacos de cereal como pagamento de promessas à senhora. Inclusive, traziam as juntas de bois na própria procissão. Há histórias ainda mais antigas que nos relatam a vinda de rebanhos na procissão como pagamento de promessas. E depois, todos aqueles milagres que nos dizem terem acontecido, como a história de uma cabritinha que terá subido para o andor da senhora, como uma história de uma promessa de um habitante de Lamas que, estando uma coelha pronta para parir, prometeu um coelho à senhora e terá nascido só um. Ora, dizem-nos os mais antigos aqui que o senhor em causa terá dito para a senhora: pois só me deste um, agora já não no mamas. E o que a senhora fez, pelos vistos, tê-lo-á castigado, e morreu a mãe, e terá morrido também a única cria que a mãe teve. Este é, de facto, um local de devoção, um local único, um local que, quando olhamos para o seu retábulo do altar-mor, verificamos o seu estilo claramente maneirista, o que contraria tudo aquilo, ou a grande maioria dos templos que nós temos na região, são de estilo barroco. A data que era falada há pouco, 1633, deverá ter correspondido precisamente à data em que terá sido feito o retábulo mor. Portanto, este retábulo, que será de inícios do século XVII, mostra-nos claramente um estilo de arte diferente de todo aquele que temos na grande maioria do concelho, que é maioritariamente de talha dourada barroca.

Numa terra de muitos séculos, o empreendedorismo, as associações deram uma nova vida à antiga reitoria de Lamas, à antiga comenda da Ordem de Cristo. Uma delas e uma das de maior destaque é a centenária Banda 25 de Março, assim chamada em homenagem precisamente à grande Santa da Terra, Nossa Senhora do Campo, que celebra a 25 de Março. Ora, a banda, que ainda hoje continua em atividade, tem cerca de 50 elementos, muitas pessoas de Lamas passaram pela banda, e meia centena de elementos, que inclui jovens e que inclui pessoas que vão até aos 50 e poucos anos, mas há pessoas mais velhas. Esse empreendedorismo desta terra, que terá surgido precisamente de uma zona de pastos, como ainda hoje é possível ver-se, teve também o seu tecido agrícola alterado. Numa altura em que apenas aqui praticamente se produzia castanha, o vinho e o pão, como já dito, as alterações climatéricas proporcionaram um clima mais mediterrâneo e para lá de outras produções desde 2018, que um conjunto de jovens empreendedores, 18 jovens de Lamas, se juntaram para criarem a Associação

dos produtores de cerejas de Lamas, uma associação que produz uma quantidade enormíssima de cereja que é distribuída, que é vendida e em relação à qual também já surgiu a própria feira da cereja de Lamas, que dá um dinamismo completamente distinto a esta terra com 8 séculos de história, cheia de património, cheia de figuras, cheia de personalidades. Mas não é só o tecido associativo, é também o tecido empresarial que demonstra o empreendedorismo das gentes de Lamas. Vamos conhecer algum desse tecido empresarial.

0: Terras de empreendedores inevitavelmente ligados às atividades agrícolas e pecuárias. Um destaque para um jovem empreendedor, 25 anos, Tosé Vilafranca, que não há muito tempo iniciou um projeto de produção de queijo artesanal com a particularidade de o leite ser todo proveniente de rebanhos de ovelhas que já vêm do seu avô. Lamas também tem o seu queijo artesanal, não obstante o seu nome ser queijo Bornes. Mas, por falarmos em pecuária e agricultura, lembramos-nos da gastronomia transmontana. E Lamas e a gastronomia transmontana são inseparáveis do restaurante Panorama. Há mais de 4 décadas, ligado à restauração, num ponto fulcral, perto do antigo IP4, da antiga Nacional 15, hoje faculta-nos as iguarias transmontanas, desde os enchidos à alheira, a linguiça ou a posta à mirandesa. 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Mas nem só de gastronomia, agricultura e pecuária vive o empreendedorismo de Lamas. Outras atividades vão empurrando os jovens. Desde 2004 que um jovem lamacense tomou em mãos um projeto inovador na área da engenharia e da arquitetura, dando seguimento à sua formação. De Lamas também surgem empreendedores em áreas tão distintas como esta, muito bem representada pela Topoléu. Em pleno Geoparque Terras de Cavaleiros, estamos em Terras da Senhora do Campo. Terras com história, património, com gente, com tradições, com empreendedores e com figuras. Este é o primeiro A Bonda de um Cibinho e o Azibo aqui tão perto.
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2: Ai, tão boa, tão boa.
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2: Lá no bairro da Graça, a polícia não quer fumo, nem vão nas cantigas de Santo António. Mas elas vão ver se pega ao fumo dar outro rumo.

0: poderosa. Apaga o fogareiro que vem aí a mófia.
1: Ora, boa tarde.
0: Era boa. Era, até o senhor chegar.
1: Eu já avisei as senhoras de que não podem estar a assar sardinhas na via pública. A próxima vez que eu por aqui passar, se a cena se repetir, as senhoras serão todas multadas e o fogareiro apreendido. Fora o resto.
2: O fogareiro também? Queres dizer, lá na esquadra também gostam de sardinhas assadas, é?
1: Mal. Respeitinho pela autoridade, está bem?
0: Ai, o senhor Bófia, com essa barrigona e esse bigode. Tem mesmo autoridade, sim, senhora.
1: Bom, e acabei com essa história do Bófia ou terei que tomar medidas?
2: Ah, sim. Vem-nos tirar medidas, é? Quer oferecer-nos uns vestidinhos novos, senhor Bófia, quer?
1: Eu tomo medidas, mas é pela vossa falta de respeito e ofensas à autoridade. Entenderam?
0: Mal. Mas se o senhor Bófia não quer que a gente lhe chame Bófia, o que é que a gente lhe vai chamar, hã?
2: Ah, prefere que lhe chamemos Chui.
1: Nada disso. Ou vão as duas presas. Chamem-me polícia, agente ou guarda, por exemplo.
0: Ai, pode ficar descansado, sou polícia, agente ou guarda, por exemplo. Juramos que nunca mais lhe chamamos Chui.
2: Nem Bófia.
1: E já sabe, para a próxima, se estiverem na via pública com o fogareiro aceso, são multadas e vão dentro, para lá ficarem toda a noite.
0: O quê? Vamos lá dormir, vamos. Têm por lá alguma marquise assim parecida com a do Cristiano Ronaldo, têm?
3: Mais algum tempo passou, quase até um mês inteiro, e o senhor guarda voltou à caça do fogareiro.
1: O quê? Então, apesar de todos os meus avisos, a situação piorou. Agora os fogareiros ainda são mais e o bairro da Graça está cheio de fumo a todo o comprimento e largura.
2: Calma aí, senhor polícia, agente ou guarda, por exemplo. Isto são os preparativos para o Santo António.
0: Então sou polícia, agente ou guarda. Não tem nada de santo, não.
2: Além disso, faça favor de verificar que a situação agora já não é a mesma, porque já é outra.
0: Pois está claro. Se quiserem, até podem mandar vir uma comissão de inquérito para analisar isto e fazer um relatório.
2: Isso. A ver se a gente se rala.
1: Mal. Então, mas não brinque comigo, está bem?
2: Calma. E, senhor polícia, agente ou guarda, por exemplo, é que agora isto aqui já não é o bairro da Graça, porque perdeu a graça toda.
0: Ah, pois é. Como pode ler ali no letreiro novo que está pendurado à entrada, onde estava o outro que dizia Bairro da Graça.
2: Leia.
1: Cimenteira da Desgraça.
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13: Quando a família se reúne para decidir as férias, há pormenores e pormenores.
14: Agora, pormenores. Porquê é que os menores nunca têm direito a decidir nada? Se calhar por isso é que os mais pequenos não querem entrar para o governo. nem bloco.
2: Oh, pai, com quanto é que eu posso contar para o meu guarda-roupa?
14: Guarda-roupa? Oh, mana, mas tu estás convencida de que és da rainha de Inglaterra ou quê?
15: Cala-te, Zezinho. Olha, filha, tu não sabes que o país está em crise, não? Este ano vais ter que te contentar com o que é do ano passado.
2: Do ano passado, pai? Do ano passado já me basta ter que continuar a levar com o bicho que ninguém vê, mas que toda a gente sente.
14: Pois é. Tu nem os namorados guardas de um ano para o outro. Calculo como te deve ser difícil seres obrigado a aturar este bicho que já vem do ano passado.
13: Zezinho, aguenta lá os teus apartes durante um bocadinho, tá bem? Porque o pai precisa de ver o que é preciso para as férias, que é para ele fazer as contas dele, tá bem?
15: Oh, mulher, as contas estão feitas e mais que feitas. Será que tu não ouves rádio nem vês televisão? Será que tu não sabes o que é que se passa?
13: Onde? No Benfica?
15: No país, mulher. A situação em que estamos, causada pelo convite do Covid, temos que cortar, mulher.
2: Ah, mal. Ah, isto não está a cheirar nada bem.
14: Oh, mana, agora não fui eu.
2: Bom, o que me está a cheirar agora é que não vamos ter férias nenhumas, é o que é.
15: Calma, calma. Também não é preciso ser assim tão alarmista e pessimista, porque a situação é péssima, mas não é má. Vamos fazer férias, pois. Só que não podem ser iguais às do ano passado, por causa da pandemia que nos arrebentou com a economia. Temos que pensar numas férias dentro das atuais possibilidades e sem despesas supérfluas, não é?
2: O quê? O quê? Mas nem aquele biquíni que eu queria?
14: Aí está aquilo a que se pode chamar de supérfluo. O biquíni custa 100 euros. E iríamos ficar 100 euros.
2: E depois?
14: Depois aquilo, nem o supérfluo te tapa. Aquilo nem se vê. E vê-se tudo.
9: Assim? Assim, assim. E tu também podes dizer adeus à trotinete.
13: Silêncio! Eu preciso de saber como é que vai ser, para saber como é que será. Então, homem, como é que são as férias afinal? Hã?
15: Eu estava à espera que alguém tivesse uma ideia. Porque com tantas ameaças de cortes, eu, sinceramente, não estou a ver nenhum sítio para onde a gente possa ir.
14: Posso falar?
13: Se tens alguma ideia, podes.
14: Vamos passar as férias com o pessoal do Bloco de Esquerda.
13: Com o pessoal do Bloco de Esquerda?
14: Sim, sim. Então não sabem que aquela malta diz que não aceita cortes?
2: Boa, boa. Para mim podem ser 2 milhões. Um par de milhões? Um par de milhões.
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3: As últimas de hoje são com as tias à hora do chá.
13: Olá, Rica. Ontem à noite, enquanto estava a fazer o jantar, o meu filho chegou ao pé de mim e disse-me: Mãezinha, um dia quando eu trabalhar, quero-te ajudar com a comida e com as despesas da casa. Ai, querida, até me vieram as lágrimas aos olhos com tanta ternura.
2: Não é caso para menos, Rica. Que idade tem o seu filho?
13: Vai fazer 38 aninhos, Rica. Oh, está um calmeirão. Ai, Rica, conte-me tudo, tudo sobre aquele empresário que acabou de conhecer.
2: Ai, querida, só gostava de saber se existe algum homem que convide uma mulher para sair sem ser com o objetivo de a levar para a cama.
13: Oh, ai, olha, eu conheço pelo menos um, Rica.
2: Quem é, querida?
13: O meu marido.
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7: Lá no bairro da Graça, a polícia não quer fumo, nem vão nas cantigas de Santo António. Mas elas vão ver se pega ao fumo dar outro rumo.

0: Oh, Rosa, apaga o fogareiro que vem aí a bófia.
1: Ora, boa tarde.
0: Era boa. Era, até o senhor chegar.
1: Eu já avisei as senhoras de que não podem estar a assar sardinhas na via pública. A próxima vez que eu por aqui passar, se a cena se repetir, as senhoras serão todas multadas e o fogareiro apreendido. Fora o resto.
2: O fogareiro também? Queres dizer, lá na esquadra também gostam de sardinhas assadas, é?
1: Mal. Respeitinho pela autoridade, está bem?
0: Ah, e o senhor Bófia, com essa barrigona e esse bigode. Tem mesmo autoridade, sim, senhor.
1: Bom, e acabem com essa história do Bófia ou terei que tomar medidas?
2: Ah, sim. Vem-nos tirar medidas, é? Quer oferecer-nos uns vestidinhos novos, senhor Bófia, quer?
1: Eu tomo medidas, mas é pela vossa falta de respeito e ofensas à autoridade. Entenderam?
0: Mal. Mas se o senhor Bófia não quer que a gente lhe chame Bófia, o que é que a gente lhe vai chamar, hã?
2: Ah, prefere que lhe chamemos Chui.
1: Nada disso. Ou vão as duas presas. Chamem-me polícia, agente ou guarda, por exemplo.
0: Ai, pode ficar descansado, sou polícia, agente ou guarda, por exemplo. Juramos que nunca mais lhe chamamos Chui.
2: Nem Bófia.
1: E já sabem, para a próxima, se estiverem na via pública com o fogareiro aceso, são multadas e vão dentro, para lá ficarem toda a noite.
0: O quê? Vamos lá dormir, vamos. Têm por lá alguma marquise assim parecida com a do Cristiano Ronaldo, têm?
3: Mais algum tempo passou, quase até um mês inteiro, e o senhor guarda voltou à caça do fogareiro.
1: O quê? Então, apesar de todos os meus avisos, a situação piorou. Agora os fogareiros ainda são mais e o bairro da Graça está cheio de fumo a todo o comprimento e largura.
2: Calma aí, senhor polícia, agente ou guarda, por exemplo. Isto são os preparativos para o Santo António.
0: Então sou polícia, agente ou guarda. Não tem nada de santo, não.
2: Além disso, faça favor de verificar que a situação agora já não é a mesma, porque já é outra.
0: Pois está claro. Se quiserem, até podem mandar vir uma comissão de inquérito para analisar isto e fazer um relatório.
2: Isso. A ver se a gente se rala.
1: Mal. Então, mas não brinquem comigo, está bem?
2: Calma. E, senhor polícia, agente ou guarda, por exemplo, é que agora isto aqui já não é o bairro da Graça, porque perdeu a graça toda.
0: Ah, pois é! Como pode ler ali no letreiro novo que está pendurado à entrada, onde estava o outro que dizia Bairro da Graça.
2: Leia!
1: Cimenteira da Desgraça!
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0: Quando a família se reúne para decidir as férias, há pormenores e pormenores.
13: Agora, pormenores, porque é que os menores nunca têm direito a decidir nada? Se calhar por isso é que os mais pequenos não querem entrar para o governo. nem bloco.
2: Oh, pai, com quanto é que eu posso contar para o meu guarda-roupa?
13: Guarda-roupa? Oh, mana, mas tu estás convencida de que és a rainha de Inglaterra ou quê?
14: Cala-te, Zezinho. Olha, filha, tu não sabes que o país está em crise, não? Este ano vais ter que te contentar com o que é do ano passado.
2: Do ano passado, pai? Do ano passado já me basta ter que continuar a levar com o bicho que ninguém vê, mas que toda a gente sente.
13: Pois é. Tu nem os namorados guardas de um ano para o outro. Calculo como te deve ser difícil seres obrigado a aturar este bicho que já vem do ano passado.
0: Zezinho, aguenta lá os teus apartes durante um bocadinho, está bem? Porque o pai precisa de ver o que é preciso para as férias, que é para ele fazer as contas dele, está bem?
14: Oh, mulher, as contas estão feitas e mais que feitas. Será que tu não ouves rádio nem vês televisão? Será que tu não sabes o que é que se passa?
0: Onde? No Benfica?
14: No país, mulher. A situação em que estamos, causada pelo convite do Covid, temos que cortar, mulher.
2: Mal. Isto não me está a cheirar nada bem.
13: Oh, mana, agora não fui eu.
2: Bom, o que me está a cheirar agora é que não vamos ter férias nenhumas, é o que é.
14: Calma, calma. Também não é preciso ser assim tão alarmista e pessimista, porque a situação é péssima, mas não é má. Vamos fazer férias, pois. Só que não podem ser iguais às do ano passado, por causa da pandemia que nos arrebentou com a economia. Temos que pensar numas férias dentro das atuais possibilidades e sem despesas supérfluas, não é?
2: O quê? O quê? Mas nem aquele biquíni que eu queria?
13: Aí está aquilo a que se pode chamar de supérfluo. O biquíni custa 100 euros... E iríamos ficar 100 euros.
2: E depois?
13: Depois aquilo, nem o supérfluo te tapa. Aquilo nem se vê. E vê-se tudo.
9: Assim? Assim, assim. Então também podes dizer adeus à trotinete.
0: Silêncio! Eu preciso de saber como é que vai ser, para saber como é que será. Então, homem, como é que são as férias afinal? Hã?
14: Eu estava à espera que alguém tivesse uma ideia. Porque com tantas ameaças de cortes, eu, sinceramente, não estou a ver nenhum sítio para onde a gente possa ir.
13: Posso falar?
0: Se tens alguma ideia, podes.
13: Vamos passar as férias com o pessoal do Bloco de Esquerda.
0: Com o pessoal do Bloco de Esquerda?
13: Sim, sim. Então não sabem que aquela malta diz que não aceita cortes?
2: Boa, boa. Para mim podem ser 2 milhões. Um par de milhões? Um par de milhões.
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3: As últimas de hoje são com as tias à hora do chá.
0: Sabe lá, Rica, ontem à noite, enquanto estava a fazer o jantar, o meu filho chegou ao pé de mim e disse-me: mãezinha, um dia quando eu trabalhar, quero-te ajudar com a comida e com as despesas da casa. Ai, querida, até me vieram as lágrimas aos olhos com tanta ternura.
2: Não é caso para menos, Rica. Que idade tem o seu filho?
0: Vai fazer 38 aninhos, Rica. Oh, está um calmeirão. Ai, Rica, conte-me tudo, tudo sobre aquele empresário que acabou de conhecer.
2: Ai, querida, só gostava de saber se existe algum homem que convide uma mulher para sair sem ser com o objetivo de a levar para a cama.
0: Oh, ai, olha, eu conheço pelo menos um, Rica.
2: Quem é, querida?
0: O meu marido.
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14: Amorzinho, tens o dedo indicador da mão direita com arrezitos no mundo.
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3: A Mariazinha mais a sua prima Laurindinha vão tentar desvendar um mistério muito misterioso. Ora, ouçam.
0: Entra, Laurindinha, que me vais ajudar aqui numa coisa.
22: Oh, prima, tu não me ponhas a lavar louça, que eu não vim cá para a cidade para servir, está bem? Eu quero fazer carreira, mas é com massagista das massagens, que segundo a Alzira de Libório, que também para cá veio ganhar a vida. Ganha-se mais nessa vida do que a servir, a aturar maridos ou noutra vida qualquer. O Libório, por acaso, que é para lá, anda lá na aldeia, mesmo a precisar de ser massajado, porque desde que Algiro o deixou por lá, ele anda muito curvado, como se a cabeça lhe pressasse bastante.
0: Olha, Laurindinha, interrompa aí o jornal da aldeia por um bocadinho, porque não vamos lavar a loiça, mas há aqui um assunto que é preciso pôr em pratos limpos, mulher. E, olha, como a minha patroa não está cá, porque foi para o estrangeiro aproveitar o desconfinamento para desanuviar...
22: E então?
0: Ah, então, olha, mulher, então tenho andado aqui com um mistério na minha cabeça e preciso da tua ajuda.
22: Tu conta comigo, mulher, que eu tenho muita prática de resolver mistérios.
0: Ah, eu sabia.
22: Ah, pois, lá na aldeia não havia mistério que eu não resolvesse. Sou uma bisbilhoteira, coscovilheira e mexericana de primeiro, o que é que tu julgas? Quando o Joaquim Alfarroba não sabia quem é que era o pai do filho que a mulher dele teve, fui eu que descobri o mistério. E vi logo que só podia ser o Ernesto, que de um gostei engado e que lá vai à aldeia de vez em quando, à procura de bois e de carneiros. Ele até diz que gostava de ter sido toureiro a cavalo.
0: Ah, sendo assim, mulher, tomou-se à obra.
22: É o boa, boy. Qual é o mistério que é preciso descobrir?
0: Ah, então olha lá. Onde é que estão os milhões que desapareceram dos bancos?
22: O quê? Os milhões que desapareceram dos bancos? Não acha capaz de estar em casa dos banqueiros?
0: Achas que sim, ó Laurindinha? Mas porquê que os banqueiros iam levar os milhões para casa?
22: Para os contar, é? É que os banqueiros são muito dados a contar. Até contam um conto e acrescentam um ponto.
0: Olha como diriam os inspetores Pastilhas e Amendoim. Ai, deve ter sido isso, deve. É eureka.
22: É eureka, não. É mais queca, prima. É mais queca.
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15: Nesta época do ano, muita gente se casa, embora em todas as épocas se possam fazer as neiras. Qualquer semelhança com os alegados casamentos de Santo António será pura coincidência.
10: Pura? Agora chama-lhe pura. Ainda gostava de saber onde foste apurar a coisa.

0: Ai, Zé, ai, que hotel tão giro. É aquilo onde estão os jogadores de futebol, é?
1: Eu espero que não, porque não estou nada interessado em ver o Cristiano Ronaldo em cuecas e a coçar as miudezas. Para já, quem nos indicou este hotel e fez a marcação foi o nosso superior.
2: Ah, os senhores são um casal casado pelo senhor Padre Bernardo? Então está tudo certo. É o quarto especial para noivos no 13º andar.
0: O quê? Mas isto dá 13, não é? Oh, Zé, olha que é capaz de dar azar.
1: Oh, Maria, mas qual azar? Nós já estamos casados e depois de casar já não pode acontecer mais nenhum azar.
2: Dona Gertrudes.
3: Diga, chefe.
2: Acompanhe este casal ao quarto número 13 no 13º andar.
3: Ok, chefe. Queiram seguir-me, por favor.
0: Olha, Zé, até tem um elevador para subir.
3: Esteja descansada, minha senhora, porque o elevador também desce. Quando quiser vir para baixo, entrem.
0: Ai, eu espero que o quarto esteja bem limpinho e desinfetado por causa daquela coisa do Covid.
3: Mais ou menos.
4: Mais ou menos? Eu não vou passar a noite núpcias com a minha noiva num quarto que não esteja desinfetado.
3: Olha, este armário é esquisito. Para que é que quero o quarto limpo e desinfetado se no fim vão lá para dentro fazer as porcarias do costume?
4: O quê? A senhora veja lá como é que fala.
0: Ah, realmente?
4: Deixa lá, querida. Quando voltarmos para a terra, eu vou contar tudo ao Padre Bernardo.
3: Conte. E dê-lhe saudades das Gertrudes do Hotel Paraíso, que ele conhece lindamente. Até rezava comigo aquela parte que diz: bem-vindo seja o fruto do teu ventre.
4: Ai, Jesus!
0: Oh, Zé, vamos embora.
4: Embora? Mas embora para onde, meu amor?
0: Voltamos para a terra e poupamos o dinheiro do hotel. Sim, porque se é para fazermos porcarias, eu sinto-me mais à vontade lá nas pocilgas do chiqueiro dos nossos porcos.
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0: Amor, tenho algo para te dizer.
2: Ai, diz lá, querida.
0: Tenho um atraso.
2: Eu sei, querida. Mas não te preocupes, eu amo-te na mesma.
3: Querido.
1: Sim, mamãe.
3: Ofereces-me um computador novo?
1: Então e o outro?
3: O outro vai oferecer um iPad.
0: Muitos parabéns, Sr. Bonifácio. A sua esposa está grávida.
2: Grávida? É impossível, doutora. Eu tive muito cuidado.
0: Sabe, isto é como na estrada. O senhor tem cuidado, mas os outros não.

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2: Oh, e tanta ainda solta. Ai, criado.
3: Cada vez há mais gente a dar ao badalo. Por que será?
0: Oh, filha, dão ao badalo. Por não lhes dá jeito a buzina.
4: Oh, Arturinho, como é que será que faziam quando ainda não havia preservativos?
5: Ai, era assim. As mulheres punham uma rolha e os homens davam o não ao meio.
0: Pois fica sabendo que antigamente, no tempo em que a monarquia reinava, o teu tetravô era barão.
6: Ah, era barão? E servia para quê? Para segurar os cortinados, era?
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0: Quando chega a altura das festas populares, o nosso soldado 25 marcha com outra alegria.
16: Ah, sim, é que é muito menos certo marchar assim a mexer as ancas e a dar aos ombros, topam.
17: Soldado 25!
16: Oh, meu sargento, já cá estou aqui presencialmente!
17: Que brincadeira é esta?
16: Hã?
17: Então pediram voluntários para a guerra e tu ofereceste para ir à tua aldeia?
16: Ah, mas eu espero. É que eu tenho que ir lá defender-me da guerra que o pai da minha mocholha me anda a fazer, meu sargento.
17: Estás preocupado com a guerra que ele te anda a fazer? Ah, mas porquê?
16: Oh, meu sargento, porque ele tem sempre cartucheiras cheias e até cartuchos frios e quentes ele tem, meu sargento.
17: O quê? Cartuchos frios e quentes?
16: Ah, pois é, mas sargento, é, pois é. A espingarda com que ele anda a procurar-me tem 2 canos, mas sargento. Portanto, uma canalização daquelas só pode ser para ar quente e frio, não é verdade, mas sargento?
17: Soldado 25!
16: Oh, mas sargento, é sempre o 25. Diga lá, mas sargento.
17: É verdade que queres ir para os serviços secretos militares?
16: Ai, quer que me franquezinho, mas... Pois é, mas sargento. É que a minha avó tem um segredo que é preciso ser descoberto.
17: Ah, sim. E que importância pode ter o segredo da tua avó cá para a tropa, hein?
16: Ai, meu sargento, muita importância, meu sargento. É para melhorar a alimentação da tropa, porque o segredo da minha avó é um truque que ela usa para cozinhar. É quando a minha avó faz a feijoada,

0: Aquilo não se parece nada com os feijões que a gente come aqui.
1: Não, não, mas não se parece porquê?
0: Ah, porque quando a minha avó faz a feijoada lá com o truque dela, aquilo fica que até parece comida para pessoas que são gente da raça humana, mas sargento.
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11: O português está doente, com tensão alta e a perder peso. É uma doença grave e não tem cura. Coitado, está hiper... teso.

0: Doutor, doutor, ai, ai, ai, preciso da sua ajuda.
1: Homem, homem, tenha calma, tenha calma. Sente-se e diga-me o que se passa, diga-me.
0: Ai, eu estou muito mal, doutor, estou muito mal.
1: Você está é muito nervoso. Vamos já medir a sua tensão arterial.
0: E então, doutor, e então?
1: Um momento. Era o que eu suspeitava. Tem a tensão altíssima. Você está a ficar hipertenso.
0: Não, não, doutor, eu estou hipertenso.
1: Como?
0: Já dei mil e uma voltas e não consigo resolver este problema. Falta-me tudo em casa. Estou a perder peso, doutor.
1: Oh, meu amigo, isso é muito grave. Porque vejo o seu organismo tem carência de diversas vitaminas.
0: Isso mesmo, pois, doutor. Faltam-me vitaminas, principalmente a vitamina E de ouro.
1: Temos que tratar disso com urgência, porque senão os seus órgãos vitais podem estar em falência.
0: E agora, doutor, agora que o doutor disse tudo, estou a ir à falência.
1: Vou receitar-lhe aqui uns medicamentos e vou mandá-lo fazer uns exames médicos.
0: Medicamentos, doutor? Exames? Ai, não falo disso. Oh, doutor, então não ouviu o que ele disse? Eu estou teso, lisinho, sem um cêntimo.
1: Oh, diabo, isso ainda é pior que estar doente.
0: Porque
1: sem dinheiro não pode pagar a consulta.
0: Pois não, doutor. Vá lá, ajude-me, doutor. Senhor doutor, é a minha última esperança.
1: Oh, homem, mas eu sou o médico, não sou banqueiro.
0: Oh, doutor, com franqueza, eu não lhe estava a pedir dinheiro. Eu estava a pedir que me ajudasse a ganhar algum dinheiro.
1: Mas como?
0: Sei lá, doutor, olhe, é vender órgãos. Não conheço ninguém que queira comprar um rim de confiança.
1: Ouça lá, a venda de órgãos humanos é proibida por lei. Só se você quiser vender o rim no mercado negro.
0: Tudo bem, doutor. Eu não sou racista, seja mercado negro, árabe ou chinês.
1: Meu caro amigo, não se meta nessas coisas. Quem sabe se um dia um rim não lhe vai fazer falta?
0: Olha lá, e se é por isso, eu também não sou esquisito, doutor. Se não for um rim, eu vendo uma perna, um olho, um dedo. Olha, até o órgão sexual eu vendo, doutor.
1: Ah, creve. Isso é que não. Uma parte tão importante do seu corpo.
0: Ora, e essa, doutor? Para que é que eu preciso do órgão se eu ando sempre teso?
1: É curioso. Ainda há bocado esteve aqui um paciente que disse exatamente o contrário de si.
0: Ai, sim.
1: Sim, disse. Para que é que eu preciso do órgão se nunca ando teso?
0: Não adianta, doutor, não adianta. Não tente convencer. Eu tenho que vender alguma coisa antes que perca a casa, o carro e a família.
1: Bem, há uma cura para isso, mas é uma coisa cada vez mais rara em Portugal.
0: O quê, doutor? Alguma solução milagrosa? Não, eu faço tudo para acabar com esta falta de dinheiro, doutor.
1: É muito difícil de arranjar, mas ia resolver o seu problema. É uma coisa que se chama emprego.
0: Oh, isso já eu tentei, doutor, mas os poucos empregos que arranjei foram só ao fim de 6 meses.
1: Bem, sendo assim, só lhe resta fazer o que toda a gente faz quando tem uma doença sem cura.
0: O quê? Matar-me, doutor, matar-me?
1: Não, meu caro. Rezar.
0: Ah, isso não dá azar, senhor doutor.
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7: Olha, conte-me tudo sobre a sua relação com esse tal Xavier milionário, também.
8: Nem queira saber, Rica. Estávamos nós na maior quando apareceu a mulher dele.
7: Oh! que horror! E depois?
8: Olha, Ricardo, depois ela quis ter uma conversa comigo e fomos falar as duas no quarto.
7: Não me diga, Rica! Olha, como é que isso acabou?
8: Só lhe digo uma coisa, Rica. Foi um fim de semana de loucura.
7: Com ele?
8: Não, com ela, com ela, Rica.
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0: 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Ora viva, já está em sintonia com a boa disposição.
2: Ai, tão boa, tão boa.
1: Isto é uma desgraça. Uma pessoa vai pela rua e vê máscaras no chão, vai ao cabeleireiro e há cabelos no chão, leva o carro à oficina e vejo óleo e ferramentas no chão.
2: 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Está tudo limpinho. Até as canetas estão presas por um fio.
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3: É que me falta um euro para poder comprar uma garrafinha. 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
2: Lá no bairro da Graça, a polícia não quer fumo, nem vão nas cantigas de Santo António. Mas elas vão ver se pega ao fumo dar outro rumo.

0: Oh, Rosa, apaga o fogareiro que vem aí a bófia.
1: Ora, boa tarde.
0: Era boa. Era até o senhor chegar.
1: Eu já avisei as senhoras de que não podem estar a assar sardinhas na via pública. A próxima vez que eu por aqui passar, se a cena se repetir, as senhoras serão todas multadas e o fogareiro apreendido. Fora o resto.
2: O fogareiro também? Queres dizer, lá na esquadra também gostam de sardinhas assadas, é?
1: Mal. Respeitinho pela autoridade, está bem?
0: Ai, o senhor Bófia, com essa barrigona e esse bigode. Tem mesmo autoridade, sim, senhora.
1: Bom, e acabem com essa história do Bófia ou terei que tomar medidas?
2: Ah, sim. Vem-nos tirar medidas, é? Quer oferecer-nos uns vestidinhos novos, senhor Bófia, quer?
1: Eu tomo medidas, mas é pela vossa falta de respeito e ofensas à autoridade. Entenderam?
0: Mal. Mas se o senhor Bófia não quer que a gente lhe chame Bófia, o que é que a gente lhe vai chamar, hã?
2: Ah, prefere que lhe chamemos Chui.
1: Nada disso. Ou vão as duas presas. Chamem-me polícia, agente ou guarda, por exemplo.
0: Ai, pode ficar descansado. Sou polícia, agente ou guarda, por exemplo. Juramos que nunca mais lhe chamamos Chui.
2: Nem Bófia.
1: E já sabe, para a próxima, se tiverem na via pública com o fogareiro aceso, são multadas e vão dentro, para lá ficarem toda a noite.
0: O quê? Vamos lá dormir, vamos. Têm por lá alguma marquise assim parecida com a do Cristiano Ronaldo, têm?
3: Mais algum tempo passou, quase até um mês inteiro, e o senhor guarda voltou à caça do fogareiro.
1: O quê? Então, apesar de todos os meus avisos, a situação piorou. Agora os fogareiros ainda são mais e o bairro da Graça está cheio de fumo a todo o comprimento e largura.
2: Calma aí, senhor polícia, agente ou guarda, por exemplo. Isto são os preparativos para o Santo António.
0: Ah, então só polícia, agente ou guarda. Não tem nada de santo, não.
2: Além disso, faça favor de verificar que a situação agora já não é a mesma, porque já é outra.
0: Pois está claro. Se quiserem, até podem mandar vir uma comissão de inquérito para analisar isto e fazer um relatório.
2: Isso. A ver se a gente se rala.
1: Mal. Então, mas não brinque comigo, está bem?
2: Calma. E, senhor polícia, agente ou guarda, por exemplo, é que agora isto aqui já não é o bairro da Graça. Perdeu a graça toda.
0: Ah, pois é. Como pode ler ali no letreiro novo que está pendurado à entrada, onde estava o outro que dizia Bairro da Graça.
2: Leia.
1: Cimenteira da Desgraça.
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0: Quando a família se reúne para decidir as férias, há pormenores e pormenores.
13: Agora, pormenores. Porquê é que os menores nunca têm direito a decidir nada? Se calhar por isso é que os mais pequenos não querem entrar para o governo. nem bloco.
2: Oh, pai, com quanto é que eu posso contar para o meu guarda-roupa?
13: Guarda-roupa? Oh, mana, mas tu estás convencida de que és da rainha de Inglaterra ou quê?
14: Cala-te, Zezinho. Olha, filha, tu não sabes que o país está em crise, não? Este ano vais ter que te contentar com o quê do ano passado?
2: Do ano passado, pai? Do ano passado já me basta ter que continuar a levar com o bicho que ninguém vê, mas que toda a gente sente.
13: Pois é. Tu nem os namorados guardas de um ano para o outro. Calculo como te deve ser difícil seres obrigado a aturar este bicho que já vem do ano passado.
0: Zezinho, aguenta lá os teus apartes durante um bocadinho, está bem? Porque o pai precisa de ver o que é preciso para as férias, que é para ele fazer as contas dele, está bem?
14: Oh, mulher, as contas estão feitas e mais que feitas. Será que tu não ouves rádio nem vês televisão? Será que tu não sabes o que é que se passa?
0: Onde? No Benfica?
14: No país, mulher. A situação em que estamos, causada pelo convite do Covid, temos que cortar, mulher.
2: Ah, mal. Ah, isto não me está a cheirar nada bem.
13: Oh, mana, agora não fui eu.
2: Ah, bom, o que me está a cheirar agora é que não vamos ter férias nenhumas, é o que é.
14: Calma, calma. Também não é preciso ser assim tão alarmista e pessimista, porque a situação é péssima, mas não é má. Vamos fazer férias, pois. Só que não podem ser iguais às do ano passado, por causa da pandemia que nos arrebentou com a economia. Temos que pensar numas férias dentro das atuais possibilidades e sem despesas supérfluas, não é?
2: O quê? O quê? Mas nem aquele biquíni que eu queria?
13: Aí está aquilo a que se pode chamar de supérfluo. O biquíni custa 100 euros. E iríamos ficar 100 euros.
2: E depois?
13: Depois aquilo nem o supérfluo te tapa. Aquilo nem se vê e vê-se tudo.
9: Assim? Assim, assim. E tu também podes dizer adeus à trotinete.
0: Silêncio! Eu preciso de saber como é que vai ser, para saber como é que será. Então, homem, como é que são as férias afinal? Hã?
14: Eu estava à espera que alguém tivesse uma ideia. Porque com tantas ameaças de cortes, eu, sinceramente, não estou a ver nenhum sítio para onde a gente possa ir.
13: Posso falar?
0: Se tens alguma ideia, podes.
13: Vamos passar as férias com o pessoal do Bloco de Esquerda.
0: Com o pessoal do Bloco de Esquerda?
13: Sim, sim. Então não sabem que aquela malta diz que não aceita cortes?
2: Boa, boa. Para mim podem ser 2 milhões. Um par de milhões? Um par de milhões.
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3: As últimas de hoje são com as tias à hora do chá.
0: Olá, Rica. Ontem à noite, enquanto estava a fazer o jantar, o meu filho chegou ao pé de mim e disse-me: Mãezinha, um dia quando eu trabalhar, quero-te ajudar com a comida e com as despesas da casa. Ai, querida, até me vieram as lágrimas aos olhos com tanta ternura.
2: Não é caso para menos, Rica. Que idade tem o seu filho?
0: Vai fazer 38 aninhos, Rica. Oh, está um calmeirão. Ai, Rica, conte-me tudo, tudo sobre aquele empresário que acabou de conhecer.
2: Ai, querida, só gostava de saber se existe algum homem que convide uma mulher para sair sem ser com o objetivo de a levar para a cama.
0: Ai, olha, eu conheço pelo menos um, Rica.
2: Quem é, querida?
0: O meu marido.
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22: Seis horas. 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
4: Muito bom dia, queridos irmãos ouvintes da Rádio Onda Livre, sede bem-vindos à oração da manhã. Bom dia, Cristiana.
5: Bom dia.
4: Bom dia, Felipe.
6: Bom dia.
4: Ah, feliz, cheio de forças. Então venha de rezar connosco. Em nome do Pai, do Filho e do Espírito Santo.
6: Amém.
4: A graça do nosso Senhor Jesus Cristo, o amor do Pai e a comunhão do Espírito Santo estejam convosco.
6: Bendito seja Deus que nos reuniu no amor de Cristo.
4: Venha, ó Espírito Santo, e da tua luz celeste, soltando raios piedosos, nossos ânimos reveste.
5: Pai carinhoso dos pobres, distribuidor da riqueza, vem, ó luz dos corações, amparar a natureza.
6: Vem, consolador supremo das almas, hóspede amável, sabíssimo refrigério do mortal insaciável.
4: Sois suave, és no trabalho descanso, refresco, calma ardente. És no pranto doce alívio de um ânimo penitente.
5: Suave origem do bem, ó fonte de luz divina, enche nossos corações, nossas almas ilumina.
6: Sem o teu celeste influxo, no mortal nada há perfeito, a tudo quanto é nocivo está o homem sujeito.
4: Lava o que nele há de impuro, quando há de árido umedece, sara-lhe quanto é moléstia, quanto na vida padece.
5: O que há de dureza abranda, o que há de mais frio aquece. Em direito ao desvairado que o caminho desconhece.
6: Os sete dons concalentas, os que humildes confessam. Aos teus devotos concede sempre fiéis te mereçam.
4: Por virtudes merecidas dá-lhes fim que os leva aos céus. Dá-lhes eternas delícias que aos bons prometes, meu Deus. As vossas palavras, Senhor, são espírito e vida. Aleluia. De todo o coração vos invoco, ouvi-me, Senhor, quero observar os vossos decretos.
5: Por vós eu clamo, salvai-me e cumprirei as vossas ordens.
6: Imploro o vosso auxílio antes da aurora e espero na vossa palavra.
4: Meus olhos antecipam-se às vigílias da noite a meditar na vossa promessa.
5: Escutai a minha voz, Senhor, segundo a vossa bondade, fazei-me viver segundo os vossos juízos.
6: Aproximam-se os meus iníquos perseguidores, estão longe da vossa lei.
4: Vós estáis bem perto, Senhor, e são firmes todos os vossos mandamentos.
5: De há muito eu sei que as vossas ordens por vós foram estabelecidas para sempre.
6: Glória ao Pai, ao Filho e ao Espírito Santo, como era no princípio, agora e sempre. Amém.
4: As vossas palavras, Senhor, são espírito e vida. Aleluia.
6: Nenhum de nós vive para si mesmo e nenhum de nós morre para si mesmo. Se vivemos, vivemos para o Senhor, e, se morremos, morremos para o Senhor. Portanto, quer vivamos, quer morramos, pertencemos ao Senhor. Na verdade, Cristo morreu e ressuscitou para ser o Senhor dos vivos e dos mortos.
4: É, para os cristãos, porque há tantos problemas. Se vivemos, vivemos para o Senhor, se morremos, morremos para o Senhor. Estamos nas mãos dele. A fé é isso mesmo, esta certeza que o Senhor está presente e podemos abandonar-nos a ele com toda a confiança. Agora, não nos pertencemos a nós mesmos, esta é a realidade. Quer dizer, ou pertencemos-nos e quando alguém reclama a nossa pessoa, ficamos logo, quem manda aqui sou eu, não é? Mas agora, se temos esta consciência de sermos dele e somos consagrados a Deus desde o nosso batismo e por outras razões, às vezes, mas desde a vocação batismal, não temos nada a temer-se. Quer vivamos, quer morramos, pertencemos ao Senhor. O Senhor é o Senhor dos vivos, isto é, e dos mortos, aqueles que já partiram. Por isso, abandonemos-nos confiadamente nas suas mãos e experimentaremos, de facto, a serenidade e a paz e o bem-estar. O Senhor ressuscitou do sepulcro, aleluia, aleluia.
6: O Senhor ressuscitou do sepulcro, aleluia, aleluia.
4: Ele por nós foi cravado na cruz.
6: Aleluia, aleluia.
4: Glória ao Pai, ao Filho e ao Espírito Santo.
6: O Senhor ressuscitou do sepulcro, aleluia, aleluia.
4: Nós que fomos batizados no Espírito Santo, glorifiquemos o Senhor com todos os seus fiéis, dizendo: santificai-nos, Senhor, no vosso Espírito.
6: Santificai-nos, Senhor, no vosso Espírito.
5: Enviai sobre nós o Espírito Santo, para que vos proclamemos diante de todos os homens como nosso Rei e Senhor.
6: Santificai-nos, Senhor, no vosso Espírito.

0: Concedei-nos o espírito de perfeita caridade para que nos amemos uns aos outros com amor fraterno. Santificai-nos, Senhor, no vosso espírito.
1: Preparai com a vossa graça o coração dos fiéis para que recebam com alegria e generosidade os dons do Espírito Santo.
0: Santificai-nos, Senhor, no vosso espírito.
2: Concedei-nos a fortaleza do Espírito Santo para curar a nossa enfermidade e reanimar a nossa fraqueza.
0: Santificai-nos, Senhor, no vosso espírito. Pedimos também, Senhor, por todos os doentes e todos os que sofrem. Santificai-nos, Senhor, no vosso espírito.
2: Pedimos, Senhor, pela paz no mundo, principalmente nos países que estão em guerra.
0: Santificai-nos, Senhor, no vosso espírito.
1: Concedei-nos, Senhor, viver na consciência verdadeira da fé, de sermos teus e, em qualquer circunstância, nos depositemos, nos coloquemos nas tuas mãos com toda a confiança.
0: Santificai-nos, Senhor, no vosso espírito.
1: Pai nosso que estais nos céus,
0: santificado seja o vosso nome.
1: Venha a nós o vosso reino, seja feita a vossa vontade, assim na terra como no céu. O pão nosso que cada dia nos dai hoje, perdoai-nos as nossas ofensas, assim como nós perdoamos a quem nos tem ofendido. E não nos deixeis cair em tentação, mas livrai-nos do mal. Deus omnipotente e eterno, que nos concedestes a graça de chegar ao termo destas festas pascais, fazei que toda a nossa vida seja um testemunho fiel do Senhor ressuscitado, Ele que é Deus convosco, na unidade do Espírito Santo, por todos os séculos dos séculos.
3: Amém.
1: O Senhor esteja convosco.
3: Ele está no meio de nós.
1: Abençoe-vos o Deus Todo-Poderoso, Pai, Filho e Espírito Santo.
3: Amém.
1: Bendigamos o Senhor.
3: Demos graças a Deus.

0: Oremos, ó Deus, que vos dignais celebrar o mundo pela ressurreição de Jesus Cristo, vosso Filho. Concedei-nos, por intercessão da sua Santíssima Mãe, a Virgem Maria, alcançar as alegrias da vida eterna. Por Cristo, Senhor nosso.
1: Amém.
0: Glória ao Pai, ao Filho e ao Espírito Santo.
1: Como era no princípio, agora e sempre. Amém.
0: Os fiéis defuntos, pela misericórdia de Deus, descansem em paz.
1: Amém.
0: Desejamos a todos um bom dia. E até amanhã, se os quiserem.
1: Até amanhã.
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5: São 7 horas.
6: Bom dia.
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9: Recordamos alguns dos assuntos que marcaram a atualidade durante a passada semana em Macedo de Cavaleiros, com a jornalista Maria João Canadas.
10: O homem de 79 anos, detido esta terça-feira pela Polícia Judiciária por suspeita de abuso sexual de crianças e importunação sexual, vai ficar em prisão preventiva enquanto aguarda julgamento. Recorde-se que o suspeito foi detido em Macedo de Cavaleiros na sequência de uma investigação relacionada com alegados comportamentos ilícitos para com crianças vizinhas residentes no mesmo bloco habitacional. De acordo com a Polícia Judiciária, a investigação teve início em março deste ano, após terem sido conhecidos os factos. O detido tinha terminado há cerca de um mês o cumprimento de uma pena por crimes da mesma natureza. Na sequência das denúncias sobre alegadas falhas de higiene e falta de condições sanitárias na morgue do Hospital de Macedo Cavaleiros, um auxiliar de saúde da unidade hospitalar confirmou à Rádio Onda Livre que já estão a decorrer trabalhos de limpeza no espaço. A informação surge depois de profissionais no setor funerário terem denunciado problemas como infiltrações, maus odores, presença de baratas e falta de condições adequadas na morgue. As queixas foram tornadas públicas pela Rádio Onda Livre e levaram também a Unidade Local de Saúde do Nordeste a admitir a existência de constrangimentos nas instalações, garantindo que estão em curso ações de melhoria. Recordamos que essas queixas apontavam para infiltrações, presença frequente de baratas, maus odores, falhas de manutenção e falha de condições adequadas para o tratamento dos corpos e para o acolhimento das famílias. Um profissional do setor funerário que pediu anonimato por receio de represálias descreve a situação como muito grave. Segundo este testemunho, há tubos de esgoto a pingar para o chão da morgue, acumulação de água, presença frequente de baratas e falta de limpeza no espaço. O mesmo profissional refere ainda que os problemas se estendem às salas de preparação dos corpos e às instalações sanitárias, onde aponta maus odores, falta de condições de trabalho e ausência de equipamentos adequados, como bancadas e duches próprios para o serviço. Os testemunhos recolhidos pela Rádio Onda Livre apontam também para o impacto emocional que estas condições podem causar nas famílias que se deslocam à morgue para reconhecer ou despedir-se dos familiares falecidos. Segundo as fontes ouvidas, o mau cheiro é perceptível logo à entrada e as condições do espaço são consideradas indignas para os corpos, para os profissionais e para as famílias. Outro profissional do setor funerário, também contactado pela Rádio Onda Livre e que aceitou prestar declarações gravadas, confirma a existência de problemas naquele espaço, refere que as câmaras frigoríficas não se encontram nas melhores condições e aponta infiltrações e fugas na canalização, com canos visíveis em várias zonas da morgue.
11: Não são as melhores nas câmaras frigoríficas, mas o resto é fugas nos canos em cima e não tem o teto, estão os canos à vista, onde é que tem as arcas frigoríficas do resto.
10: Questionado sobre a presença de baratas, admite que estas situações ocorrem com frequência.
11: Sim, bastantes vezes até. Mas já há algum tempo que eu até já tinha comunicado lá a eles para terem cuidado com isso das baratas.
10: Os profissionais ouvidos garantem que os problemas são conhecidos dentro da unidade hospitalar e afirmam já ter alertado para a situação. Ainda assim, acusam de falta de intervenção eficaz para resolver os problemas denunciados. As fontes defendem uma atuação urgente por parte da administração hospitalar e das entidades competentes, considerando que estão em causa questões de saúde pública dignidade dos corpos e respeito pelas famílias. Contactada pela Rádio Onda Livre, a Unidade Local de Saúde do Nordeste confirmou que o atual Conselho de Administração, em funções desde 1 de maio, identificou alguns constrangimentos nas instalações da morgue da Unidade Hospitalar de Macedo Cavaleiros, no âmbito de uma visita realizada à Unidade Hospitalar e aos respectivos serviços. Segundo a ULS do Nordeste, estão já em curso várias ações de melhoria através de meios internos e do recurso a serviços especializados externos, com o objetivo de resolver rapidamente os problemas identificados. A administração garante ainda que continuará a acompanhar o processo de forma muito próxima, assegurando a implementação das medidas necessárias para garantir condições adequadas de funcionamento, higiene e segurança. O processo de identificação da cereja de Lamas como indicação geográfica protegida voltou a avançar após vários anos de estagnação. A iniciativa, que pretende valorizar e proteger a produção local, esteve parada devido à falta de apoios e de condições para desenvolver o trabalho necessário no terreno. Nos últimos meses, o projeto ganhou novo impulso através da articulação entre o município de Macedo Cavaleiros e a Junta de Freguesia, permitindo retomar o processo técnico associado à certificação. O presidente da Associação de Produtores de Cereja de Lamas, Paulo Pires, reconhece que o processo ainda se encontra numa fase inicial, mas sublinha a sua importância estratégica para o setor.
6: O processo de certificação da cereja de Lamas ainda está numa fase bastante inicial, apesar de já ter sido iniciado há algum tempo atrás, mas a verdade é que esteve em banho-maria, digamos assim, durante muito tempo, porque infelizmente não foi possível reunir os apoios necessários para um progresso e um avanço significativo do processo. No entanto, agora, nos últimos meses, e graças àquilo que foi a abordagem diferente do atual município, esse processo foi retomado com um apoio significativo do município em conjugação com a Junta de Freguesia de Lamas e sim, o projeto agora está a andar já em velocidade cruzeiro.
10: O responsável acrescenta que, apesar da morosidade do processo, já existe trabalho técnico em curso e a expectativa de que a certificação possa ser avançada nos próximos anos. Para os produtores, a EGP representa mais do que um selo de qualidade, assumindo-se como um fator de valorização do produto e de reconhecimento da sua origem.
6: Como é óbvio, temos consciência que são processos bastante morosos e bastante delicados, mas está a ser bem encaminhado e bem acompanhado por técnicos qualificados para o efeito. Penso que dentro de poucos anos conseguiremos ter esse reconhecimento e essa certificação. Relativamente à importância da própria certificação, como é óbvio, o reconhecimento e a validação daquilo que é a qualidade de um produto que nós conseguimos colocar no mercado e que nós conseguimos produzir é sempre uma mais-valia. Não basta parecer termos um bom produto, é preciso garantir e certificar que o temos. E então essa certificação, um complemento importantíssimo naquilo que é o reconhecimento da qualidade na origem da nossa cereja.
10: O setor acredita que a certificação poderá reforçar a posição da cereja de Lamas no mercado, numa altura em que a valorização da origem e da qualidade assume uma importância crescente para os produtores locais. Na sequência do primeiro encontro do acolhimento familiar do Nordeste Transmontano, houve a denúncia de que continuam a existir poucas famílias de acolhimento no país. No distrito de Bragança, existem apenas cerca de 8 famílias disponíveis para acolher crianças e jovens retirados do contexto familiar de origem. A coordenadora do modelo integrado de acolhimento familiar, ProChild Collab, Helena Grangeja, sublinha a importância de reforçar esta resposta na região.
12: Mesmo muito importante que esta seja uma iniciativa realizada, em particular aqui em Macedo Cavaleiros, onde temos uma instituição de enquadramento para dar a conhecer efetivamente que temos aí uma equipa capacitada ou qualificada para poder formar, para poder avaliar, para poder acompanhar famílias de acolhimento. Nesta região precisa de famílias de acolhimento que possam acolher as crianças também desta região que necessitam efetivamente durante o tempo em que não podem estar na sua família de origem ou no seu contexto de origem, cresçam numa família com o amor, com a dedicação, com os cuidados individualizados que necessitam para o seu bom desenvolvimento.
10: Além da sensibilização da comunidade, o encontro procurou também esclarecer dúvidas sobre o processo de acolhimento familiar e incentivar novas candidaturas. Segundo Helena Grangeja, apesar da evolução registada nos últimos anos, o número de famílias continua longe do necessário.
12: Não são suficientes. Diria que desde finais de 2019 já fizemos assim um bom progresso, efetivamente. Portanto, neste momento devemos ter mais de 300 famílias, mas estamos a falar a nível nacional. Há ainda uma grande diversidade em termos do número de famílias de região para região. Em particular, aqui nesta região, sabemos que o número de famílias ainda não é suficiente. Ainda temos muitas crianças que precisam, efetivamente, que se cumpra a lei, ou seja, que quando é necessário uma medida de acolhimento, a medida de acolhimento, a primeira a ser pensada será, efetivamente, o acolhimento familiar. E para isso é preciso termos famílias disponíveis para acolher, então, estas crianças.
10: Um dos principais receios das famílias continua a ser a criação de laços afetivos com as crianças acolhidas. A diretora do Núcleo de Acolhimento na Santa Casa da Misericórdia de Lisboa, Patrícia Bacelar, garante, no entanto, que o vínculo é essencial para o desenvolvimento saudável da criança.
13: A base das relações humanas é precisamente o vínculo. Tem na sua vida para ter relações saudáveis. Aliás, para termos relações saudáveis, nós temos que nos ter vinculado de forma saudável, sobretudo na infância. E, portanto, aquilo que nós queremos promover é que crianças tenham vínculos saudáveis para se transformarem em adultos saudáveis. E não há que temer, porque não prejudica a criança. Portanto, a criança, mesmo depois saindo da família de acolhimento para um projeto de vida alternativo, a despedida é trabalhada, é intervencionada, e a família de acolhimento, tal como em qualquer outro processo de luto, também tem apoio para trabalhar esse luto, né? Portanto, nós temos que trabalhar, tal como qualquer outro luto, temos que o elaborar. Portanto, todos ganham, porque os vínculos são saudáveis para todos nós, né? Nós não evitamos ter relações significativas porque sabemos que um dia elas vão terminar. Portanto, a base do acolhimento familiar tem que ser esta.
10: O primeiro encontro do acolhimento familiar do Nordeste Transmontano decorreu na sexta-feira, dia 16 de maio, em Macedo Cavaleiros, tendo o Centro do Abílio Vaz das Neves acolhido os participantes nesta iniciativa.
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10: São 9 horas. Bom dia.

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0: Já parou para pensar? Porque é tão difícil sermos gentis connosco? Porque estamos sempre a cobrar tanto de nós? Porque por vezes fazemos mais pelos outros do que por nós mesmos? Visualize o seguinte. Imagine que esteja a andar na rua de mão dada com uma criança pequena que tenha começado a dar os primeiros passos há relativamente pouco tempo. Não se apresse. Não exija muito dessa criança. Ande devagar, acompanhe o seu passo, seja paciente. Tem que compreender as suas limitações. Tem que compreender o tamanho dos seus passos. Por muito que exija dela, que a incentive a andar depressa, ela ainda não poderá dar aquilo que ainda não adquiriu. O mesmo acontece connosco. Por vezes, estamos a exigir de nós competências que ainda não adquirimos. E é precisamente nesses momentos que temos que ser mais pacientes e gentis connosco. Pense nisto e seja feliz.
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0: Lindo demais, gente. Obrigada, Cris.
1: Coisa mais linda do mundo, viu? Que honra, que prazer imenso.
0: Não, o prazer é
1: estar
0: meu.
1: Com vocês aqui hoje, viu?
0: Ele não tem noção do quanto ele é lindo.
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1: Dez horas. Bom dia.
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1: Bom dia, sejam bem-vindos ao Semanário Informativo da CIR, cadeia de informação regional, deste sábado, dia 23 de maio de 2026. Durante os próximos minutos vamos falar sobre a atualidade na região transmontana e mais à frente abordar um momento musical inédito em Trás-os-Montes que aconteceu recentemente integrado no projeto de grande envergadura intitulado Peregrinação Beethoven 2025-2027 que assinala os 200 anos da morte de Beethoven. João Ruiz Ensemble juntou-se ao músico e musicólogo Alexandre Delgado num concerto comentado que promove a escuta, a reflexão e o diálogo com o público. A CIR vai mostrar-lhe um pouco daquilo que foi o ensaio geral desta iniciativa inédita em Trás-os-Montes e Alto Douro. É mais à frente. Para já, a atualidade. A Casa de Mateus em Vila Real foi palco do 2º Fórum Empresarial do Douro. O evento foi promovido pela NERVIR, a Associação Empresarial de Vila Real, Marcos Vilaça.
2: Com o tema 50 anos do poder local, o 2º Fórum Empresarial do Douro juntou vários autarcas da região, entidades, empresas e oradores para debater o futuro económico e os desafios da região. Com foco na coesão territorial, Mário Rodrigues, presidente da NERVIR, destaca os principais desafios abordados no fórum.
3: Desafios de termos uma voz unificada para a nossa região, de alinhar, do ponto de vista estratégico, as empresas com o poder local. Esse é o caminho estratégico, como já vimos de manhã, para termos uma região muito mais coesa, termos uma região, do ponto de vista económico, muito mais forte, e conseguirmos alterar alguns indicadores económicos que não nos são favoráveis, indicadores também demográficos, e portanto tem que ser as nossas empresas a mola, digamos assim, e a alavancar investimento, mas este alinhamento é, digamos, fundamental para que se possa ter, para que se possa ter políticas estáveis.
2: Segundo Mário Rodrigues, está a ser criada uma agência regional para captar mais empresas para a região.
3: A vontade é comum, há vontade de alinhar esforços, como foi falado aqui. Nós estamos a propor uma agência regional para a captação de novas empresas. É um trabalho que tem que ser feito não a nível, digamos, municipal, mas a nível regional. Há vontade para isso, há, portanto, alinhamento para isso. Agora é preciso pôr em prática, como eu tenho dito, é preciso fazer acontecer, executar, e é isso que nós estamos a propor também com esta agência, digamos, regional, que já demos o mote há cerca de um mês e que vamos prosseguir agora com as próximas etapas.
2: Para Silvério Regalado, secretário de Estado da Administração Local e Ordenamento do Território, as empresas são parceiras fundamentais para o futuro do interior.
4: Bom, eu costumo dizer que esta região e o futuro de todo o interior se fará muito também alicerçado nas condições económicas e para isso as empresas são parceiros fundamentais. Cabe às autarquias locais e ao Estado, na sua veste mais centralista, arranjar as soluções para que depois as empresas possam investir no território e com isso atrairmos pessoas para habitar estes magníficos territórios do interior.
2: O 2º Fórum Empresarial do Douro terminou com uma gala empresarial em Alijó, num momento de celebração e reconhecimento onde foram premiadas as empresas que mais se destacaram na região.
1: O 2º Fórum Empresarial do Douro integrou a conferência comemorativa dos 50 anos do poder local. Vila Nova de Foscoa está a acolher já este fim de semana a 13ª edição do Festival do Vinho do Douro Superior, que conta com cerca de uma centena de expositores. O certame inclui venda de produtos regionais, provas comentadas de vinhos e colóquios temáticos numa celebração dos produtos vitivinícolas da sub-região do Douro Superior. A grande novidade deste ano é o destaque dado ao enoturismo da região, com a apresentação de projetos, experiências e programas associados ao território, como sublinha o Presidente da Câmara de Foscoa, Pedro Duarte.
5: As novidades, nós este ano tentamos puxar ainda mais pela questão do enoturismo. Percebemos que o enoturismo é um complemento cada vez mais importante para trazer retorno económico no seio do setor vitivinícola e por isso temos algumas iniciativas reservadas onde daremos mais palco ainda ao enoturismo. Continuaremos a apostar em trazer compradores internacionais para que eles consigam fazer negócio com os nossos produtores, porque no fundo aquilo que nos interessa também é conseguirmos que os nossos produtores consigam fazer negócio e daí tirar rendimento, e vamos trazer também compradores da área do enoturismo para conseguirmos diversificar aquilo que o festival oferece. E depois teremos também algumas pequenas anotações, teremos um Wine Art Lab com uma pessoa local de Foscoa, teremos uma escultura também lá feita em vinho de uma artesã local de Vila Nova de Foscoa.
1: Outra aposta será a valorização dos produtos de excelência, com a realização do primeiro concurso de azeite do Douro Superior e várias provas comentadas, acrescenta o autarca.
5: O azeite é um produto com uma importância muito grande no concelho de Foscoa. Nós já tínhamos vindo a fazer uma prova comentada dedicada aos azeites e achámos que estava na altura de dar o passo e passar também para um concurso do Douro Superior dedicado aos azeites, e ele vai decorrer este ano, e sim, é também um momento de grande expectativa percebermos a adesão dos produtores e comprovarmos a qualidade que já sabemos que existe também no setor do azeite.
1: Para além dos vinhos e azeites, estarão também representados outros produtos endógenos, como a amêndoa, o figo, o mel, os queijos e vários produtos típicos da região. Já o Presidente do Turismo do Porto e o Norte, Luís Pedro Martins, acredita que o festival tem potencial para continuar a crescer e afirmar-se como uma referência.
6: Eu acho que tem ainda possibilidade de crescer. Claro que nós teremos que contribuir também mais para a sua promoção internacional, associá-la também a outros eventos que se fazem por todo o território. Portanto, aqui a palavra de ordem é sempre a mesma: escala. Este festival fala por si, obviamente, mas insere-se também numa oferta de uma região que se vende como uma região forte, muito no enoturismo, e isto também não deixa de ser um evento relacionado com o enoturismo. Por isso, sempre que lhe conseguimos dar a dimensão internacional, tanto melhor, e essa é também a nossa função. Por isso é que também quisemos estar aqui hoje presentes, não tanto como apenas entidade regional de turismo, mas também muito pela parte de responsabilidade na promoção externa daqueles que são os nossos principais ativos, e este é um grande ativo já quando estamos a falar no território de Vila Nova de Foscoa.
1: O evento é organizado pela Câmara Municipal de Vila Nova de Foscoa e ainda pela revista Grandes Escolhas. A Freguesia de Bornos, no Conselho de Macedo Cavaleiros, recebe este fim de semana a 9ª edição da Feira da Cereja da Serra. Este ano, os produtores da aldeia registaram algumas quebras na produção devido às condições meteorológicas atípicas que se fizeram sentir. Apesar disso, a qualidade da cereja está garantida, refere o Presidente da Junta de Freguesia, Júlio Quintela.
7: 50% os 70% da cereja de prejuízo este ano devido às águas e ao mau tempo da água, que choveu muito, muito, e prejudicou muito, mas mesmo assim temos muita cereja ainda para a feira, não há problema nenhum, mas ao nível dos agricultores tiveram uma perca muito grande este ano. É a única no Nicarágua, temos qualidade e temos boa cereja e temos quantidade ainda, mas houve muitas percas.
1: O certame está em franca expansão, com o número de expositores a aumentar, como também avança o autarca.
7: É um bocadinho de animação, isso é lógico. O come e bebe-se, como diz, convívios e animações, e também tenho 36 expositores, tenho quase o dobro que no passado em expositores. Alguma coisa também. É uma feirinha que o pessoal gosta e cada vez tentamos fazer o nosso melhor e vamos ver, vai correr.
1: A abertura oficial é esta tarde. O certame será um ponto de encontro entre produtores, visitantes e comunidade local, com um programa diversificado que inclui venda de produtos regionais, exposição de maquinaria agrícola, animação musical, missa campal e vários momentos de convívio. Entretanto, a aldeia de Tourém, no Conselho de Montalegre, celebra hoje a tradicional Festa do Pão de Todos, uma programação dedicada ao saber ancestral do pão feito à mão, confeccionado ao vivo e cozido no forno comunitário. Leonor Vila, presidente da Junta de Freguesia de Tourém, refere que a iniciativa pretende celebrar a memória coletiva do povo.
8: A ideia é unir gerações, manter tradições, recordar algumas que já não se fazem há muitos anos e juntar o povo de uma certa maneira de Tourém com o que nos rodeia e neste caso também com Espanha, porque nós fazemos fronteira e portanto temos um bocadinho de culturas misturadas. Temos muita animação, temos grupos tradicionais, gaitas espanholas, bombos portugueses, temos uma banda ligada à parte celta porque na organização há um grupo, um legado celta, que está sempre a ajudar. Isto porquê? Porque os celtas passaram também por aqui. É ir buscar um bocadinho da nossa história, da identidade, das tradições e manter isto sempre vivo. Mas antigamente era uma forma de reunir o povo e também de ajudar um bocado os ricos a ajudarem os pobres com o pão, não é? Neste caso é para nos mantermos todos ao mesmo nível e em convívio.
1: A organização é da Junta de Freguesia de Tourém, em parceria com a Associação Legado Celta, com apoio do município de Montalegre. A pista do Monte da Forca, em Vila Real, vai acolher o Campeonato Europeu de Modelismo a partir de amanhã e até ao dia 30, organizado pela Associação de Modelismo de Vila Real e pela Federação Nacional da Modalidade. Alexandre Favaios, presidente da Câmara de Vila Real, refere que o Campeonato Europeu de Modelismo vem reafirmar o concelho como a capital do automobilismo, independentemente da escala.
9: Dar os parabéns, portanto, por aquilo que tem sido um fantástico trabalho que a Associação de Modelismo de Vila Real, de há muito tempo esta parte, portanto, tem feito no que é esta área específica do desporto se refere. Aquilo que nós temos percebido é não apenas aquilo que é a valorização do espaço, aquilo que é o conjunto de provas, mas também a abertura progressiva à comunidade, portanto, ou seja, a articulação e a potenciação do espaço, portanto, que de facto lhe está entregue, permitindo criar um conjunto de dinâmicas também adicionais, porque certamente tem sido uma mais-valia para a comunidade. Bem, isto de alguma forma, portanto, em jeito de brincadeira, portanto, depois de termos tido aquilo que foi a apresentação do nosso circuito internacional de Vila Real, estamos a apresentar então o Campeonato da Europa, fazendo evidentemente aqui jus a Vila Real como capital do automobilismo, seja em que contexto seja, evidentemente, seja em que escala seja, e mais uma vez com este caráter internacional.
1: Filomeno Félix, presidente da Associação de Modelismo de Vila Real, revela que vão estar presentes 80 pilotos de 14 países.
10: Representam 14 países, desde a Áustria, Bulgária, Eslovénia, Turquia, França, Alemanha, Suíça, Espanha, Portugal, Irlanda, Inglaterra, são os países que vão estar cá presentes. Felizmente, ou antes, conseguimos ter um número mais ou menos elevado, não é aquilo que esperado, mas pensamos que vamos ter um bom campeonato, com uma boa organização, como é a praxe da nossa casa, sempre boas organizações e ser reconhecidos perante as federações.
1: Já José Figueiredo, presidente da Federação Portuguesa de Modelismo, sublinha a qualidade da pista de Vila Real e da organização das provas.
11: E as vossas condições são unânimes a nível da Europa, são das melhores do mundo. Nós temos meia dúzia de pistas na Europa boas, em qual está a vossa incluída. A nível internacional também há algumas boas, mas a vossa pista continua a ser um fator há muitos anos privilegiado para nós, Portugal, da parte da Federação e que nos toque dos clubes. Agradecemos imenso o vosso trabalho e a perseverança que têm em relação a isso.
1: A pista em Vila Real tem aproximadamente 420 metros. Em disputa vão estar as categorias de GT8 e GTE, com os carros de atingir velocidades impressionantes, exigindo a máxima concentração dos pilotos. Agora, o tema em destaque neste semanário, a Estação das Artes em Mirandela foi palco recentemente de um momento musical inédito na região transmontana, integrado no projeto de grande envergadura intitulado Peregrinação Beethoven, que assinala os 200 anos da morte de Beethoven. João Ruiz Ensemble juntou-se ao músico e musicólogo Alexandre Delgado num concerto comentado que promove a escuta, a reflexão e o diálogo com o público. Embora os 200 anos da morte de Beethoven ocorram em 2027, o projeto Peregrinação Beethoven começou a apresentar-se já em 2025 e continua a celebrar o compositor até essa data com concertos comentados, como dissemos, por Alexandre Delgado, que tem já uma série de programas na Antena 2. Os alunos das ProArte tiveram o privilégio de ouvir em primeira mão parte desse concerto. Quatro da tarde, João Ruiz Ensemble e Alexandre Delgado já estão no auditório das ProArte e os alunos começam a entrar na sala. Começam também os primeiros acordes com Alexandre Delgado a comentar.
12: Isto é quase igual, uma passagem de...

0: O que aconteceu aqui? Isto foi o clímax do desenvolvimento e foi simultaneamente o início da reexposição. Aquela pergunta do início que era só a viola. Tarararim.
1: O músico e musicólogo, com centenas de programas na Antena 2, explica afinal que projeto é este, Peregrinação Beethoven.
2: Exato, e nós até estamos a fazer uma experiência que vem um bocadinho no seguimento daquilo que eu faço na rádio já há muitos anos, na Antena 2, que é analisar as obras, dissecá-las em detalhe, com muitos exemplos musicais, para as pessoas depois ouvirem e compreenderem melhor a estrutura e o que é que está por trás da obra. E aqui é procurar adaptar isso a um concerto em que eu falo mesmo antes de cada andamento, contra aquela regra que se diz que deve-se ouvir as obras todas seguidas, não deve bater palmas entre os andamentos. Isso é uma invenção relativamente recente. Isso começou no princípio do século XX com o Mahler. Até essa época batia-se sempre com palmas entre os andamentos. Era normal aplaudir cada andamento, isso é que era a regra. E portanto é muito lógico poder falar sobre cada andamento e a seguir eles tocam e as pessoas assim até apreciam mais. E quando se fala sobre um quarteto inteiro é muita informação. E no fim as pessoas já não sabem bem das coisas. E funciona. É uma forma que temos estado assim a fazer pela primeira vez com este projeto. Eles ficaram contentes e, de facto, percebemos que as pessoas gostam e aderem muito a essa ideia.
1: Alexandre Delgado considera também muito importante esta atividade pedagógica com os alunos das ProArte.
2: Precisamente esse intuito pedagógico, precisamente começando com uma sessão pedagógica aqui hoje só para os alunos, precisamente com muitos exemplos musicais, como na rádio, vão mesmo tocar vários exemplos, mostrar vários temas, várias secções, para depois ouvirem pelo menos dois andamentos completos. É assim, porque a música não é para entrar por um vídeo e sair pelo outro, a música está a dizer qualquer coisa, está a falar de coisas muito importantes, e a música tem uma estrutura, uma coisa com uma capacidade de construção prodigiosa. Alguém como Beethoven fazia, de facto, arquiteturas musicais espantosas, e é preciso nós termos de conseguir perceber, assim, o básico da estrutura. É muito importante que as pessoas compreendam, senão as pessoas ficam assim um bocadinho, parece que não está a contar nada, e não, qualquer grande composição de um grande compositor está sempre a contar alguma coisa.
1: E nesta iniciativa inédita, convido agora a assistir aos apontamentos comentados durante este concerto.
0: Aí, é assim uma coisa contrária, e depois é que vem o tema propriamente dito. Então, tararara, e começa o tema propriamente dito. Vamos ouvir essa introdução, que é a introdução e o primeiro tema.

Estão a ver? Isto é um tema completamente para música popular. É quase música tipo Papageno. Parariram, tararara. Ou seja, qualquer pessoa que aprende esta melodia num instante. Não é de melodia complicadíssima. Mas depois, logo a seguir, vem outros personagens que são assim uns intervalos descendentes. Tararam, de valores iguais, notas longas, em semínimas. E a mim dava, eu costumo associar com a ideia, vocês acho que ainda estudam os Lusíadas, há um personagem de Lusíadas que é o Velho Restelo. E aqui é assim, aqueles aventureiros, vamos fazer coisas, vamos à procura de coisas, os portugueses que foram pelo mundo fora, e depois já o Velho do Restelo, vocês vão encontrar desgraça em vez de cuidar do vosso país, o que é que vocês fazer? É a pessoa que, pelo contrário, chama a atenção para os perigos e para as outras coisas que é preciso fazer antes de fazer aquilo. E é um bocadinho este tema que dá essa ideia.

esta secção deles chegaram é onde aquilo que se costuma chamar na forma sonata a ponte modulante, onde começa a passar da região da tónica, que neste caso é Fá maior, e vai passar para a zona da dominante, mas modulante por vários caminhos. Depois, em Beethoven, tal como em Mozart, tal como em Haydn, nunca há só um primeiro tema e depois um segundo tema. Há um grupo de temas à volta do primeiro tema, são o grupo na tónica, e depois há o grupo dos segundo temas, são vários temas. Mas nós temos de fixar, para poder achar graça e ter prazer, verdadeiramente, perceber o que é que a música está a dizer, porque a música está sempre a dizer qualquer coisa, não são só notas, é qualquer coisa para lá das notas. É muito importante fixarmos os temas, porque se não fixarmos os temas, imagina o que é assistir a um filme em que não fixamos um personagem. Não fixamos nenhum personagem, está sempre a mudar personagens, não tem interesse. As histórias para nós, seja num romance ou num filme, só têm interesse se tivermos personagens com quem nos identificamos, que reconhecemos e estamos a acompanhar o que é que lhes acontece. Na música é a mesma coisa, temos de fixar os temas para depois perceber o que é que lhes acontece. Porque o mais interessante da forma sonata é o desenvolvimento. Apresenta os temas, posição, e depois é o desenvolvimento, vai trabalhar sobre os temas. Se nós não reconhecermos os temas, não estamos a apreciar depois o que é que está a acontecer. É, pronto, é bonito, é música, é, mas entra por um ouvido e sai pelo outro. Vamos ouvir agora o principal tema secundário, o principal segundo tema, portanto é em Dó maior, e tem graça, é porque é mesmo um tema de Sol e Dó. Esse é um tema de. Tem a tónica e a dominante. É a tónica, Dó, Mi, Sol, Dó, e depois a dominante, Sol, Si. Okay? Vai passando dos instrumentos para os outros. E assim, aquele tempo também, o Beethoven a fazer música que se aproxima do homem comum. É muito próxima da música do Papageno, da Flauta Mágica.

houver estas tessinas, são tessinas de semigolcheias, todas spicato, saltado, e que eram o acompanhamento e que no fundo acaba por se tornar a coisa mais importante. E depois vai subir imenso protagonismo. Depois de culminar num acorde extremamente dramático, daqueles acordes assim beethovenianos, a exposição termina com o primeiro tema, como que a avaliar a situação, e depois é o tal tema que eu digo que é o tema do Velho do Restelo, meditativo, que começa o desenvolvimento. E depois começa a misturar esse tema com as tercinas saltitantes. Vamos ouvir, portanto, o fim da exposição e o começo do desenvolvimento.

Pode ser, este é um exemplo. Depois vão acontecer mais coisas. Depois, até que o discurso se interrompe assim dramaticamente, há uns grandes silêncios, e depois faz aquilo que se chama uma falsa reexposição, que é uma reexposição que não é anatónica. O que é mais importante? Aquilo que define a forma sonata, a reexposição, é reexpor. Tudo aquilo que não se ouviu na tónica tem que ser reexposto na tónica. E, portanto, temos o primeiro tema, tal como se ouviu, da primeira tónica, e depois os outros temas que aparecem todos na tónica. Isso é uma coisa estruturalmente básica de toda a lógica da música clássica. Só que ele faz aqui uma coisa muito engraçada, que também Haydn e Mozart faziam, que é uma falsa reexposição. Parece que está a fazer a reexposição, mas não está noutra tonalidade. Vamos ouvir esta pequena secção?

O que aconteceu aqui? Isto foi o clímax do desenvolvimento e foi simultaneamente o início da respiração. Aquela pergunta do início que era só a viola. Agora todos e em fortíssimo. Depois vem o tema tal como vinha no princípio e a partir daqui é que a reexposição propriamente dita. E agora ouvem-se os temas todos, os temas ouvem-se na tónica e agora o que é engraçado, eu não sei se pus isto, não, por acaso não pus, mas vamos ouvir agora o andamento completo, porque vocês vão apreciar, depois de ver aquele tema, parariram, parar, o tema principal, o primeiro tema, depois vem aquele tema que eu disse que é o tema do bando, só que agora em vez de ser assim, é com colcheias e com cromatismo. É uma coisa muito típica dos Olímpicos Quartetos e que faz um parentesco deste quarteto com os anteriores todos que ele escreveu. E que é uma coisa também muito típica de Beethoven, que é quando ele faz a reexposição, no fundo, continua o desenvolvimento. Não é só simplesmente... Os compositores assim de tarimba, que simplesmente cumprem regras, chega ao fim e fazem a reexposição, põem os temas na tónica, todos os temas na tónica e acabou. Não. Beethoven, como aliás Mozart também não fazia, nem Haydn. Mas Beethoven vai ainda mais longe, porque ele prolonga mesmo o desenvolvimento e faz coisas novas no desenvolvimento. Isso torna especialmente interessante. Ora bem, nós hoje, isto é uma preparação para o concerto de amanhã. Eles não vão tocar o quarteto inteiro. Vão tocar agora o primeiro andamento e depois no fim vão tocar o último andamento. O segundo e o terceiro vão ouvir amanhã é que vão ouvir inteiros. Porque são aqueles que vale a pena estes exemplos, porque são os mais complexos. Ok? Agora vamos ouvir o primeiro andamento.

0: Iniciativa inédita na região transmontana, o projeto Peregrinação Beethoven, um concerto comentado pelo musicólogo Alexandre Delgado. E colocamos um ponto final nesta edição do Seminário Informativo da CIR de 23 de maio de 2026. Na próxima semana, entre segunda e sexta-feira, em dois blocos informativos, às 12h30 e às 18h30, voltamos a atualizar toda a informação da região transmontana. Continuação de bom fim de semana.
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10: São 11 horas. Bom dia.
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11: É uma hora.
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9: Olá amigos, boa tarde, bem-vindos a esta edição dos Discos Pedidos nesta tarde de sábado 23 de maio. A partir deste momento, até às 14, pode marcar o 278-428-376 ou 77, pedir um tema, fazer também a sua

0: E vamos já até São José de Valpaços cumprimentar o Abílio. Olá, boa tarde.
1: Boa tarde, Rui.
0: Como está? Tudo bem, Abílio?
1: Tudo bom, eu fiz almoçar.
0: Maravilha, e quero ouvir Nel Monteiro com O Azar na Praia. Vai dedicar a quem esta música?
1: Vai dar e para o seu Júlio e para a sua Lala. Vai para si, para a sua mãe e para o seu pai. Vai para o meu primo com o Sacos e também vai para o... para a senhora Alice do Pelé, também vai para a senhora Dona Noemi, as melhoras para o cunhado e para o irmão, e também vai para a senhora do Cavalheiro, para o senhor Francisco do Talho, também vai para o senhor Luís Turões, as melhoras para ele também, para o Paulo Paradela, e ao meu primo do Cossaco, se quiser saber que morreu a tia e minha também na sua dela. E para hoje está tudo, sorrinha mais amanhã.
0: Ou mais logo, temos encontro marcado. Mais logo, desejo-lhe uma ótima tarde, tudo de bom até, e um bom sábado.
1: Igualmente para si também, sorrinha, um abraço grande para si.
0: Um grande abraço e tudo de bom.

0: Nel Monteiro, a pedido do Abílio de São José da Valpaços.
1: Rui Costa.
0: Vamos até à Suíça cumprimentar o Paulo. Olá, boa tarde.
2: Olá, boa tarde.
0: Como está? Está tudo bem, Paulo?
2: Está tudo sobre rodas, consigo ver.
0: Também, está tudo bem. Como é que está aí o tempo?
2: É verão, autêntico.
0: Ora, ontem aqui com um calor extremo e hoje mudou completamente, já choveu e está isto muito nublado.
2: Trovoadas.
0: É, trovoadas, sem dúvida. Vamos ouvir o Alexandre Faria, um jantar para Jesus, vai dedicar a quem, Paulo?
2: Olha, vai para a minha mulher, vai para a minha filha, vai para os meus sogros, vai para todos os meus irmãos, toda a minha família, vai para todas as forças de segurança, para todos os bombeiros e para todos os imigrantes. Para si, sou Rui Costa e para todo o staff aí da Rádio Onda Livre. Uma boa tarde e uma continuação no meu programa, Rui.
0: Muito obrigado, Paulo. Desejo-lhe uma ótima tarde de sábado. Tudo de bom. Até logo.
2: Chegamento, Rui. Até logo. Tchau.
0: Já sabe, pode participar, pedir um tema. É só marcar o 2784-283-76 ou 77.

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2: Seguimos com Alexandre Faria, um jantar para Jesus a pedido do Paulo, que nos telefonou da Suíça.

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5: E seguimos a nossa viagem neste sábado, 23 de maio, com a primeira edição até às 14 horas, já sabe, 2784-28376. Pode participar através do 2784-28377. Vamos até Valfigueira, Taboaço, cumprimentar a Hilda. Olá, boa tarde.
6: Boa tarde, Sr. Rui Costa, bons ouvidos, ouçam.
5: Muito obrigado. Como está a Hilda? Está tudo bem?
6: Tudo bem, graças a Deus.
5: Ora, vamos ouvir aqui um tema que aposto que a Hilda também gosta e eu adoro, na voz do Roberto Carlos. Vai dedicá-lo a quem?
6: Senhora, olha, vai para mim, vai para si, para a sua mãezinha, com um beijinho, vai para a sua colega também, com um beijinho para ela, para a Dona Luísa, para a Dona Adélia, Dona Noénia, Senhora Almendra, Senhor Julino, Dona Salinha Marida, Dona Julieta de Mirandela, para o Senhor Freitas, para a Dona Isabelinha, para a Dona Alice, a Sr. José Cavalheiro, e para esse senhor também pedir o jantar para Jesus, que gosto muito também dessa canção.
5: Para o Paulo da Suíça.
6: Muito bem, gosto muito dessa canção, muito, muito.
5: Ora, Hilda, muito obrigado, um beijinho para si, bom almoço, uma ótima tarde, até logo.
6: Obrigada, um bom fim de semana também.
5: Ainda falamos logo, certamente. Ora, para já, Roberto Carlos, a pedido da Hilda de Valfigueira, Taboaço.

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0: Já Adélia Serrano. Adélia, boa tarde.
1: Boa tarde.
0: Como está? Tudo bem, Adélia?
1: Está tudo. Cá estamos mais uma vez a ouvir o Rui Costa.
0: Muito obrigado. Já almoçou?
1: Por acaso, já.
0: Ora, vamos ouvir vários artistas com Mãe Amiga. Vai dedicar a quem esta música?
1: Olha, vai aqui especialmente aqui para a minha mãe, também para a sua. E também para a Lina de Carvalhais e para a mãe dela, também para a Otília. E para todas as mães que estão a ouvir do programa da Rádio Onda Livre. E uma boa tarde para quem está a ouvir e até amanhã, se Deus quiser.
2: Beijinhos.
0: Muito obrigado. Um beijinho para a sua mãe, com muito respeito. Um beijinho também para a Adélia. Uma ótima tarde. Até logo.
1: Até logo. Obrigado igualmente.
0: Beijinho para ambas e uma ótima tarde.

0: Artur de Alvites, e está também o outro Artur que nos está a telefonar do Roios Vila Flor. Vamos até Alvites. Artur, boa tarde.
1: Boa tarde.
0: Como está? Tudo bem, Artur?
1: Está tudo bem?
0: Agora vamos até Roios Vila Flor. Artur, boa tarde.
2: Muito boa tarde, Sra. Costa.
0: Como está? Bem disposto?
2: Bem disposto.
0: Voltamos a Alvites. Artur, quero ouvir uma desgarrada com o Ruizinho de Penacova e Linda Neto. Vai dedicar a quem?
1: Vá para os meus pais, vá para todos os pastores, vá para os agrícolas e vai perceber a vida toda participando. E com vocês na rádio, e com vocês um grande abraço e com uma boa tarde.
0: Muito obrigado, desejo-lhe também uma ótima tarde, tudo de bom, até logo. Voltamos ao concelho de Vila Flor. Artur, quer ouvir o Alexandre Correia, Lua de Mel em Trás-os-Montes. Vai para quem?
2: Para a Dona Julieta, para a Dona Lourida, para a Dona Fátima Pessoa, para a Dona Esther, para a Dona Alice Ferreira, para a Dona Isabel, para a Dona Ré, para a Dona Rita, para a Dona Odete, Domingo Ricardo, para toda a gente. E para o Costa, uma boa tarde e até logo, Sr. Sérgio.
0: Muito obrigado, desejo-lhe também uma ótima tarde, sábado, tudo de bom, até logo.
2: Até logo, eu.
0: Para ouvir nos próximos minutos Ruizinho de Penacova e Linda Neto, a pedido do Artur de Alvites, depois Alexandre Correia para a participação do Artur de Roios Vila Flor.

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11: São 2 horas. Boa tarde.
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13: Recordamos alguns dos assuntos que marcaram a atualidade durante a passada semana em Macedo de Cavaleiros com a jornalista Maria João Canadas.
14: O homem de 79 anos, detido esta terça-feira pela Polícia Judiciária por suspeita de abuso sexual de crianças e importunação sexual, vai ficar em prisão preventiva enquanto aguarda julgamento. Recorde-se que o suspeito foi detido em Macedo de Cavaleiros na sequência de uma investigação relacionada com alegados comportamentos ilícitos para com crianças vizinhas residentes no mesmo bloco habitacional. De acordo com a Polícia Judiciária, a investigação teve início em março deste ano, após terem sido conhecidos os factos. O detido tinha terminado há cerca de um mês o cumprimento de uma pena por crimes da mesma natureza. Na sequência das denúncias sobre alegadas falhas de higiene e falta de condições sanitárias na morgue do Hospital de Macedo Cavaleiros, um auxiliar de saúde da unidade hospitalar confirmou à Rádio Onda Livre que já estão a decorrer trabalhos de limpeza no espaço. A informação surge depois de profissionais no setor funerário terem denunciado problemas como infiltrações, maus odores, presença de baratas e falta de condições adequadas na morgue. As queixas foram tornadas públicas pela Rádio Onda Livre e levaram também a Unidade Local de Saúde do Nordeste a admitir a existência de constrangimentos nas instalações, garantindo que estão em curso ações de melhoria. Recordamos que essas queixas apontavam para infiltrações, presença frequente de baratas, maus odores, falhas de manutenção e falha de condições adequadas para o tratamento dos corpos e para o acolhimento das famílias. Um profissional do setor funerário que pediu anonimato por receio de represálias descreve a situação como muito grave. Segundo este testemunho, há tubos de esgoto a pingar para o chão da morgue, acumulação de água, presença frequente de baratas e falta de limpeza no espaço. O mesmo profissional refere ainda que os problemas se estendem às salas de preparação dos corpos e às instalações sanitárias, onde aponta maus odores, falta de condições de trabalho e ausência de equipamentos adequados, como bancadas e duches próprios para o serviço. Os testemunhos recolhidos pela Rádio Onda Livre apontam também para o impacto emocional que estas condições podem causar nas famílias que se deslocam à morgue para reconhecer ou despedir-se dos familiares falecidos. Segundo as fontes ouvidas, o mau cheiro é perceptível logo à entrada e as condições do espaço são consideradas indignas para os corpos, para os profissionais e para as famílias. Outro profissional do setor funerário, também contactado pela Rádio Onda Livre e que aceitou prestar declarações gravadas, confirma a existência de problemas naquele espaço, refere que as câmaras frigoríficas não se encontram nas melhores condições e aponta infiltrações e fugas na canalização, com canos visíveis em várias zonas da morgue.
0: Não são as melhores nas câmaras frigoríficas, mas de resto fugas nos canos em cima e não tem o teto, estão os canos à vista, onde é que tem as arcas frigoríficas do resto?
14: Questionado sobre a presença de baratas, admite que estas situações ocorrem com frequência.
0: Sim, bastantes vezes até. Mas já há algum tempo que eu até já tinha comunicado lá a eles para terem cuidado com isso das baratas.
14: Os profissionais ouvidos garantem que os problemas são conhecidos dentro da unidade hospitalar e afirmam já ter alertado para a situação. Ainda assim, acusam de falta de intervenção eficaz para resolver os problemas denunciados. As fontes defendem uma atuação urgente por parte da administração hospitalar e das entidades competentes, considerando que estão em causa questões de saúde pública, dignidade dos corpos e respeito pelas famílias. Contactada pela Rádio Onda Livre, a Unidade Local de Saúde do Nordeste confirmou que o atual Conselho de Administração, em funções desde 1 de maio, identificou alguns constrangimentos nas instalações da morgue da Unidade Hospitalar de Macedo Cavaleiros, no âmbito de uma visita realizada à Unidade Hospitalar e aos respectivos serviços. Segundo a ULS do Nordeste, estão já em curso várias ações de melhoria através de meios internos e do recurso a serviços especializados externos, com o objetivo de resolver rapidamente os problemas identificados. A administração garante ainda que continuará a acompanhar o processo de forma muito próxima, assegurando a implementação das medidas necessárias para garantir condições adequadas de funcionamento, higiene e segurança. O processo de identificação da cereja de lamas como indicação geográfica protegida voltou a avançar após vários anos de estagnação. A iniciativa, que pretende valorizar e proteger a produção local, esteve parada devido à falta de apoios e de condições para desenvolver o trabalho necessário no terreno. Nos últimos meses, o projeto ganhou novo impulso através da articulação entre o município de Macedo Cavaleiros e a Junta de Freguesia, permitindo retomar o processo técnico associado à certificação. O presidente da Associação de Produtores de Cereja de Lamas, Paulo Pires, reconhece que o processo ainda se encontra numa fase inicial, mas sublinha a sua importância estratégica para o setor.
2: O processo de certificação da cereja de lamas ainda está numa fase bastante inicial, apesar de já ter sido iniciado há algum tempo atrás, mas a verdade é que esteve em banho-maria, digamos assim, durante muito tempo, porque infelizmente não foi possível reunir os apoios necessários para um progresso e um avanço significativo do processo. No entanto, agora, nos últimos meses, e graças àquilo que foi a abordagem diferente do atual município, esse processo foi retomado com o apoio significativo do município em conjugação com a Junta de Freguesia de Lamas, e sim, o projeto agora está a andar já em velocidade cruzeiro.
14: O responsável acrescenta que, apesar da morosidade do processo, já existe trabalho técnico em curso e a expectativa de que a certificação possa ser avançada nos próximos anos. Para os produtores, a EGP representa mais do que um selo de qualidade, assumindo-se como um fator de valorização do produto e de reconhecimento da sua origem.
2: Como é óbvio, temos consciência que são processos bastante morosos e bastante delicados, mas está a ser bem encaminhado e bem acompanhado por técnicos qualificados para o efeito. Penso que dentro de poucos anos conseguiremos ter esse reconhecimento e essa certificação. Relativamente à importância da própria certificação, como é óbvio, o reconhecimento e a validação daquilo que é a qualidade de um produto que nós conseguimos colocar no mercado e que nós conseguimos produzir é sempre uma mais-valia. Não basta parecer termos um bom produto, é preciso garantir e certificar que o temos. E então essa certificação, um complemento importantíssimo naquilo que é o reconhecimento da qualidade na origem da nossa cereja.
14: O setor acredita que a certificação poderá reforçar a posição da cereja de Lamas no mercado, numa altura em que a valorização da origem e da qualidade assume uma importância crescente para os produtores locais. Na sequência do primeiro encontro do acolhimento familiar do Nordeste Transmontano, houve a denúncia de que continuam a existir poucas famílias de acolhimento no país. No distrito de Bragança, existem apenas cerca de 8 famílias disponíveis para acolher crianças e jovens retirados do contexto familiar de origem. A coordenadora do modelo integrado de acolhimento familiar, ProChild Collab, Helena Grangeja, sublinha a importância de reforçar esta resposta na região.
15: Mesmo muito importante que esta seja uma iniciativa realizada, em particular aqui em Macedo Cavaleiros, onde temos uma instituição de enquadramento para dar a conhecer efetivamente que temos aí uma equipa capacitada ou qualificada para poder formar, para poder avaliar, para poder acompanhar famílias de acolhimento. Nesta região precisa de famílias de acolhimento que possam acolher as crianças também desta região que necessitam efetivamente durante o tempo em que não podem estar na sua família de origem ou no seu contexto de origem, cresçam numa família com o amor, com a dedicação, com os cuidados individualizados que necessitam para o seu bom desenvolvimento.
14: Além da sensibilização da comunidade, o encontro procurou também esclarecer dúvidas sobre o processo de acolhimento familiar e incentivar novas candidaturas. Segundo Helena Grangeja, apesar da evolução registada nos últimos anos, o número de famílias continua longe do necessário.
15: Não são suficientes, diria que desde finais de 2019 já fizemos assim um bom progresso, efetivamente, portanto neste momento devemos ter mais de 300 famílias, mas estamos a falar a nível nacional. Há ainda uma grande diversidade em termos do número de famílias de região para região, em particular aqui nesta região sabemos que o número de famílias ainda não é suficiente, ainda temos muitas crianças que precisam efetivamente que se cumpra a lei, ou seja, que quando é necessário uma medida de acolhimento, a medida de acolhimento, a primeira a ser pensada será efetivamente o acolhimento familiar. E para isso é preciso termos famílias disponíveis para acolher então estas crianças.
14: Um dos principais receios das famílias continua a ser a criação de laços afetivos com as crianças acolhidas. A diretora do Núcleo de Acolhimento na Santa Casa da Misericórdia de Lisboa, Patrícia Bacelar, garante, no entanto, que o vínculo é essencial para o desenvolvimento saudável da criança.
16: A base das relações humanas é precisamente o vínculo que tem na sua vida para ter relações saudáveis. Aliás, para termos relações saudáveis, nós temos que nos ter vinculado de forma saudável, sobretudo na infância. E, portanto, aquilo que nós queremos promover é que crianças tenham vínculos saudáveis para se transformarem em adultos saudáveis. E não há que temer, porque não prejudica a criança. Portanto, a criança, mesmo depois saindo da família de acolhimento para um projeto de vida alternativo, a despedida é trabalhada, é intervencionada, e a família de acolhimento, tal como em qualquer outro processo de luto, também tem apoio para trabalhar esse luto, né? Portanto, nós temos que trabalhar, tal como qualquer outro luto, temos que o elaborar. Portanto, todos ganham, porque os vínculos são saudáveis para todos nós, né? Nós não evitamos ter relações significativas porque sabemos que um dia elas vão terminar. Portanto, a base do acolhimento familiar tem que ser esta.
14: O primeiro encontro do acolhimento familiar do Nordeste Transmontano decorreu na sexta-feira, dia 16 de maio, em Macedo Cavaleiros, tendo o Centro do Abílio Vaz das Neves acolhido os participantes nesta iniciativa.
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1: Três horas. Boa tarde. 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

Dizem que o amolador anuncia transformações. 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A sorte de uns, mas o azar de outros.

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11: São 4 horas.
12: Boa tarde.
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Muito boa noite, senhoras e senhores. Muito boa noite, meninos e meninas. Muito boa noite, Manoel e Joaquinas. Enfim, boa noite, gente de todas as cores e feitios e medidas. 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Boa noite, amigos, companheiros,

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5: Recordamos alguns dos assuntos que marcaram a atualidade durante a passada semana em Macedo de Cavaleiros com a jornalista Maria João Canadas.
6: O homem de 79 anos, detido esta terça-feira pela Polícia Judiciária por suspeita de abuso sexual de crianças e importunação sexual, vai ficar em prisão preventiva enquanto aguarda julgamento. Recorde-se que o suspeito foi detido em Macedo de Cavaleiros na sequência de uma investigação relacionada com alegados comportamentos ilícitos para com crianças vizinhas residentes no mesmo bloco habitacional. De acordo com a Polícia Judiciária, a investigação teve início em março deste ano, após terem sido conhecidos os factos. O detido tinha terminado há cerca de um mês o cumprimento de uma pena por crimes da mesma natureza. Na sequência das denúncias sobre alegadas falhas de higiene e falta de condições sanitárias na morgue do Hospital de Macedo de Cavaleiros, um auxiliar de saúde da unidade hospitalar confirmou à Rádio Onda Livre que já estão a decorrer trabalhos de limpeza no espaço. A informação surge depois de profissionais no setor funerário terem denunciado problemas como infiltrações, maus odores, presença de baratas e falta de condições adequadas na morgue. As queixas foram tornadas públicas pela Rádio Onda Livre e levaram também a Unidade Local de Saúde do Nordeste a admitir a existência de constrangimentos nas instalações, garantindo que estão em curso ações de melhoria. Recordamos que essas queixas apontavam para infiltrações, presença frequente de baratas, maus odores, falhas de manutenção e falha de condições adequadas para o tratamento dos corpos e para o acolhimento das famílias. Um profissional do setor funerário que pediu anonimato por receio de represálias descreve a situação como muito grave. Segundo este testemunho, há tubos de esgoto a pingar para o chão da morgue, acumulação de água, presença frequente de baratas e falta de limpeza no espaço. O mesmo profissional refere ainda que os problemas se estendem às salas de preparação dos corpos e às instalações sanitárias, onde aponta maus odores, falta de condições de trabalho e ausência de equipamentos adequados, como bancadas e duches próprios para o serviço. Os testemunhos recolhidos pela Rádio Onda Livre apontam também para o impacto emocional que estas condições podem causar nas famílias que se deslocam à morgue para reconhecer ou despedir-se dos familiares falecidos. Segundo as fontes ouvidas, o mau cheiro é perceptível logo à entrada e as condições do espaço são consideradas indignas para os corpos, para os profissionais e para as famílias. Outro profissional do setor funerário, também contactado pela Rádio Onda Livre e que aceitou prestar declarações gravadas, confirma a existência de problemas naquele espaço, refere que as câmaras frigoríficas não se encontram nas melhores condições e aponta infiltrações e fugas na canalização, com canos visíveis em várias zonas da morgue.
7: Não são as melhores, as melhores nas câmaras frigoríficas, mas o resto é fugas nos canos em cima e não tem o teto, estão os canos à vista, onde é que tem as arcas frigoríficas do resto.
6: Questionado sobre a presença de baratas, admite que estas situações ocorrem com frequência.
7: Sim, bastante vezes até. Mas já há algum tempo que eu até já tinha comunicado lá a eles para alterarem, para terem cuidado com isso das baratas.
6: Os profissionais ouvidos garantem que os problemas são conhecidos dentro da unidade hospitalar e afirmam já ter alertado para a situação. Ainda assim, acusam de falta de intervenção eficaz para resolver os problemas denunciados. As fontes defendem uma atuação urgente por parte da administração hospitalar e das entidades competentes, considerando que estão em causa questões de saúde pública, dignidade dos corpos e respeito pelas famílias. Contactada pela Rádio Onda Livre, a Unidade Local de Saúde do Nordeste confirmou que o atual Conselho de Administração, em funções desde 1 de maio, identificou alguns constrangimentos nas instalações da morgue da Unidade Hospitalar de Macedo Cavaleiros, no âmbito de uma visita realizada à Unidade Hospitalar e aos respectivos serviços. Segundo a ULS do Nordeste, estão já em curso várias ações de melhoria através de meios internos e do recurso a serviços especializados externos, com o objetivo de resolver rapidamente os problemas identificados. A administração garante ainda que continuará a acompanhar o processo de forma muito próxima, assegurando a implementação das medidas necessárias para garantir condições adequadas de funcionamento, higiene e segurança. O processo de identificação da cereja de lamas como indicação geográfica protegida voltou a avançar após vários anos de estagnação. A iniciativa, que pretende valorizar e proteger a produção local, esteve parada devido à falta de apoios e de condições para desenvolver o trabalho necessário no terreno. Nos últimos meses, o projeto ganhou novo impulso através da articulação entre o município de Macedo Cavaleiros e a Junta de Freguesia, permitindo retomar o processo técnico associado à certificação. O presidente da Associação de Produtores de Cereja de Lamas, Paulo Pires, reconhece que o processo ainda se encontra numa fase inicial, mas sublinha a sua importância estratégica para o setor.
8: O processo de certificação da cereja de lamas ainda está numa fase bastante inicial, apesar de já ter sido iniciado há algum tempo atrás, mas a verdade é que esteve em banho-maria, digamos assim, durante muito tempo, porque infelizmente não foi possível reunir os apoios necessários para um progresso e um avanço significativo do processo. No entanto, agora, nos últimos meses, e graças àquilo que foi a abordagem diferente do atual município, esse processo foi retomado com um apoio significativo do município em conjugação com a Junta de Freguesia de Lamas e sim, o projeto agora está a andar já em velocidade cruzeiro.
6: O responsável acrescenta que, apesar da morosidade do processo, já existe trabalho técnico em curso e a expectativa de que a certificação possa ser avançada nos próximos anos. Para os produtores, a EGP representa mais do que um selo de qualidade, assumindo-se como um fator de valorização do produto e de reconhecimento da sua origem.
8: É óbvio, temos consciência que são processos bastante morosos e bastante delicados, mas está a ser bem encaminhado e bem acompanhado por técnicos qualificados para o efeito. Penso que dentro de poucos anos conseguiremos ter esse reconhecimento e essa certificação. Relativamente à importância da própria certificação, como é óbvio, o reconhecimento e a validação daquilo que é a qualidade de um produto que nós conseguimos colocar no mercado e que nós conseguimos produzir é sempre uma mais-valia. Não basta parecer termos um bom produto, é preciso garantir e certificar que o temos. E então essa certificação, um complemento importantíssimo naquilo que é o reconhecimento da qualidade na origem da nossa cereja.
6: O setor acredita que a certificação poderá reforçar a posição da cereja de lamas no mercado, numa altura em que a valorização da origem e da qualidade assume uma importância crescente para os produtores locais. Na sequência do primeiro encontro do acolhimento familiar do Nordeste Transmontano, houve a denúncia de que continuam a existir poucas famílias de acolhimento no país. No distrito de Bragança, existem apenas cerca de 8 famílias disponíveis para acolher crianças e jovens retirados do contexto familiar de origem. A coordenadora do modelo integrado de acolhimento familiar, ProChild Collab, Helena Grangeja, sublinha a importância de reforçar esta resposta na região.
9: Mesmo muito importante que esta seja uma iniciativa realizada, em particular aqui em Macedo Cavaleiros, onde temos uma instituição de enquadramento para dar a conhecer, efetivamente, que temos uma equipa capacitada ou qualificada para poder formar, para poder avaliar, para poder acompanhar famílias de acolhimento. Nesta região precisa de famílias de acolhimento que possam acolher as crianças também desta região, que necessitam efetivamente, durante o tempo em que não podem estar na sua família de origem ou no seu contexto de origem, cresçam numa família com o amor, com a dedicação, com os cuidados individualizados que necessitam para o seu bom desenvolvimento.
6: Além da sensibilização da comunidade, o encontro procurou também esclarecer dúvidas sobre o processo de acolhimento familiar e incentivar novas candidaturas. Segundo Helena Grangueja, apesar da evolução registada nos últimos anos, o número de famílias continua longe do necessário.
9: Não são suficientes. Diria que desde finais de 2019 já fizemos assim um bom progresso, efetivamente. Portanto, neste momento devemos ter mais de 300 famílias, mas estamos a falar a nível nacional. Há ainda uma grande diversidade em termos do número de famílias de região para região. Em particular, aqui nesta região, sabemos que o número de famílias ainda não é suficiente. Ainda temos muitas crianças que precisam, efetivamente, que se cumpra a lei, ou seja, que quando é necessário uma medida de acolhimento, a medida de acolhimento, a primeira a ser pensada será, efetivamente, o acolhimento familiar. E para isso é preciso termos famílias disponíveis para acolher então estas crianças.
6: Um dos principais receios das famílias continua a ser a criação de laços afetivos com as crianças acolhidas. A diretora do Núcleo de Acolhimento na Santa Casa da Misericórdia de Lisboa, Patrícia Bacelar, garante, no entanto, que o vínculo é essencial para o desenvolvimento saudável da criança.
10: A base das relações humanas é precisamente o vínculo que tem na sua vida para ter relações saudáveis. Aliás, para termos relações saudáveis nós temos que nos ter vinculado de forma saudável, sobretudo na infância. E, portanto, aquilo que nós queremos promover é que crianças tenham vínculos saudáveis para se transformarem em adultos saudáveis. E não há que temer, porque não prejudica a criança. Portanto, a criança, mesmo depois saindo da família de acolhimento para um projeto de vida alternativo, a despedida é trabalhada, é intervencionada, e a família de acolhimento, tal como em qualquer outro processo de luto, também tem apoio para trabalhar esse luto, né? Portanto, nós temos que trabalhar, tal como qualquer outro luto, temos que o elaborar. Portanto, todos ganham, porque os vínculos são saudáveis para todos nós, né? Nós não evitamos ter relações significativas porque sabemos que um dia elas vão terminar. Portanto, a base do acolhimento familiar tem que ser esta.
6: O primeiro encontro do acolhimento familiar do Nordeste Transmontano decorreu na sexta-feira, dia 16 de maio, em Macedo Cavaleiros, tendo o Centro do Abílio Vaz das Neves acolhido os participantes nesta iniciativa.
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0: Já parou para pensar? Porque é tão difícil sermos gentis connosco? Porque estamos sempre a cobrar tanto de nós? Porque por vezes fazemos mais pelos outros do que por nós mesmos? Visualize o seguinte. Imagine que esteja a andar na rua de mão dada com uma criança pequena que tenha começado a dar os primeiros passos há relativamente pouco tempo. Não se apresse. Não exija muito dessa criança. Ande devagar, acompanhe o seu passo, seja paciente. Tem que compreender as suas limitações. Tem que compreender o tamanho dos seus passos. Por muito que exija dela, que a incentive a andar depressa, ela ainda não poderá dar aquilo que ainda não adquiriu. O mesmo acontece connosco. Por vezes, estamos a exigir de nós competências que ainda não adquirimos. E é precisamente nesses momentos que temos que ser mais pacientes e gentis connosco. Pense nisto e seja feliz.
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3: São 18 horas. 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
10: São 19 horas.
11: Boa tarde.

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1: Rui Costa. Olá amigos, boa tarde, bem-vindos a esta edição dos Discos Pedidos no final desta tarde de sábado, 23 de maio. A partir deste momento pode pedir um tema, fazer também a sua dedicatória. É simples, é só marcar o 278-4283-76 ou 77. Conto consigo.

0: já começou e temos a Fátima e Hilda já em linha. Fátima, boa tarde.
1: Boa tarde, amigo Rui.
0: Olá, Fátima, como está? Tudo bem?
1: Mais ou menos, um dia de cada vez.
0: É isso mesmo. E o jantar?
1: Já está pronto.
0: Já está pronto. Bom jantar.
1: Brincadinho para si também.
0: Ora, a próxima música vai para quem?
1: Eu já participo a São Benzinho com o Benzinho, passou a conhecer na Serrano da Nive. Aí vai para o Ser da Vida, para a Dona Fátima, vai também para a Dorinda, dá uma coisa também para ela. Para a Julinha também, tudo bom, também melhor para ela, mas também está muito doentinha. Aí para o Sr. Alfino também, da coisa que eles pensam que é. Vai também para o Ricardo e para os pais, para a família dele, vai para a Dona Cida, muita família para ela. Vai para o Sr. Humberto, vai para o Luizinho, vai para o Sr. Mário, vai para o Sr. Lizal, vai para o Sr. Freitas, vai para o Sr. Humberto, vai para o Matinho e para o pai, vai para a Brança Cris, Alezinho e Perezinho. Vai também para o Zé do Preto, para o Zé Irena da França, vai também para o Sr. França da Palorca. Olha, e vai para todos os santos, amiguinhos, amiguinhas, amiguinhos, e todos um bom também, não se esqueçam, muito bom.
0: Muito obrigado, desejo-lhe também um bom jantar, um bom resto de sábado, até amanhã. Muito
1: obrigado, até amanhã, se quiser.
0: Vamos até a Val Figueira cumprimentar a Hilda. Olá, boa tarde.
2: Boa tarde.
0: Como está? Tudo bem, Hilda?
2: Tudo bem, obrigada.
0: Já jantou?
2: Ai, mas estou a lanchar.
0: A Hilda é daquelas que, como eu, que janta tarde, não é? Ora, vamos ouvir um clássico de Chico Buarque. Vai para quem?
2: Olha, vai para mim, vai para si, para a sua mãezinha, para a sua colega minha Carolinha, para a família, para a Dona Luísa, Dona Zélia, Dona Noémia, para a Sra. Almendra, para a Sra. Julina, para a Dona Julieta Mirandela, para a Dona Celinha e marido, para a Sra. Freitas e família, Dona Isabelinha, Dona Alice, Sr. José Cavalheiro e todos os ouvintes e participantes.
0: Muito obrigado, Hilda. Desejo-lhe um bom lanche, um bom final de tarde. Até amanhã.
2: Obrigada. Até amanhã, se Deus quiser.

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1: E seguimos nesta edição dos discos pedidos com os Fever, a pedido da Fátima de Valdeajnes.

0: E seguimos a nossa viagem, vamos já até Mirandela. Olá, Alice, boa tarde.
1: Olá, Rui, boa tarde.
0: Como está? Bem disposta?
1: Está bem disposta, depois de jantar.
0: Ora, já jantou, está despachadinha, quer ouvir El Chato, vai dedicar a quem?
1: Olha, vai para a filhinha, para a netinha, para a minha família dele e para toda a minha também. Vai para a Noemiazinha, um beijinho muito grande para ela e para os dela. Para todos os imigrantes, um beijinho para o José e para a Nazaré, para a dona Beatriz, para a dona Celinha também, para a dona Hilda, para a Patinha, olha, para todas as pessoas, porque são muitos, um beijinho para eles todos, para a Carlinha, para a Siri, um beijinho para a mãe, olha, e para toda a gente que fala em mim no meu Pelé, porque o tempo é pouco, um beijinho para todos. Um fim de semana para toda a gente e que não venha mais trovoada.
0: É isso mesmo, olha, um beijinho para si, uma ótima noite, até amanhã.
1: Tchau, Rui, obrigado, até amanhã.
0: Simão, boa tarde.
2: Olá, boa tarde, Cida Costa.
0: Como está, tudo bem, Simão?
2: Bom jantar, aqui um bocado a servido.
0: Bom proveito, bom jantar. Quero ouvir Nel Monteiro, Retrato Sagrado, vai para quem?
2: Olha, vou dedicar a si, à sua mãezinha que mais gosta e ao resto. Desejo muita felicidade para a sua mãe e para o resto da sua família. E depois quero dedicar ao nosso amigo Ricardo da Voz do Sabor, vai para a dona Conceição em família, para o São Humberto, um santo abraço para ele, tudo bom. E vou dedicar, e família, e vou dedicar também para a dona Noemi, melhor para o cunhado e para o irmão. E vou dedicar ao São Pretinhas, ao São Almenda, e também. E para o Sérgio Moreno, um santo abraço para ele, tudo bom, e a melhor para a esposa. E vou dedicar também para todos os doentes em geral, se continuam aos hospitais e para os hospitais, principalmente para os bombeiros de todo o meu corpo. E depois quero dedicar também para os reis de carniceiros. E para todos os ouvintes que me estão a ouvir. Para si, Sr. Ricosta, tenham um bom jantar.
0: Muito obrigado, um bom jantar também para si, uma ótima noite, até amanhã.
2: Boa semana.
0: Muito obrigado, seguimos com o Chico Buarque, pedido da Hilda de Valfigueira.

0: gente agora já.
1: Um tema lindíssimo na voz de Chico Buarque e cumprimento já o Mário. Vamos até a Alfândega da Fé. Olá, boa tarde. Estou sim, boa tarde.
2: Muito boa tarde, Rui.
1: Como está? Está tudo bem?
2: Tudo, e consigo.
1: Está tudo bem. Quero ouvir Kim Barreiros. Vai dedicar a quem esta música?
2: Olha, para a minha família, para vocês aí da rádio e para o meu patrão.
1: Muito obrigado, um bom jantar, uma ótima noite, até amanhã.
2: Até amanhã, igualmente.
1: Para já seguimos com El Chato a pedido da Alice, depois Nel Monteiro para a participação do Simão.

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4: 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Seguimos com Kim Barreiros, a pedido do Mário, que nos telefonou há minutos de Alfândega da Fé.

0: E seguimos a nossa viagem, vamos até São Pedro Velho Mirandela cumprimentar o Camilo, depois vamos até Museu de Baixo cumprimentar o Trutas. Camilo, muito boa tarde.
1: Boa tarde, então estamos combinados, eu e o Trutas agora.
0: Ora, parece que sim, é. Olá, Trutas, boa tarde.
2: Boa tarde, Sr. Rui.
0: Ora, estão combinados, você e o Camilo.
2: Hoje enganei-me, Sr. Rui, era para pedir uma espanholada, cadeira para a pagodinha, a lavar castinheiro lá para a Espanha. Enganei-me, hoje era uma espanholada.
0: Mas... Então ainda vou trocar por uma espanholada bonita, pode ser?
2: Não, gosto daquela.
0: Só. Ah, então fica com Daniel Carlini. Está tudo bem consigo, Trutas?
2: Está, olha, cheguei agora lá acima, dei a lavar castinheiro sobre o dia.
0: Muito bem, Camilo, já jantou?
1: Já canta?
0: Quero ouvir Jorge Ferreira, vai dedicar a quem?
1: Olha, vai aí para o Trutas, para esse candeeiro. Vai aqui para o pessoal do São Pedro Velho, vai para a minha família toda. Vai para os colegas dos Morangos, vai para a Torre Dona Chama, vai para aqui para os Padeiros, para o Semanal Vilarinho da Gruchão e para toda a gente. Liga para a rádio, está tudo, Rui.
0: Muito obrigado, desejo-lhe também um bom resto de sábado, tudo de bom, até amanhã.
1: Amanhã, Rui.
0: Trutas, quero ouvir o Daniel Carlini. Vai dedicar a quem?
2: Vai para vocês aí, na Rádio do Livro. Vai aqui para Nozelo. Vai para o Val das Fontes. Vai para São Pedro Velho, que eu andei armado em Aldo Abrão hoje, que era para ir para o Timário da Caravana. Lavrar os Oliveiros, mas estive aqui para a Espanha de Orca Chinheiro. Só vou para outro sábado, que prometi hoje, e falhei. E vai para a Torre. Vai para Malonga, vai para Vidarinho, vai para Guixão e Velosa, e para o meu ciganinho os Melos, e está tudo, está à volta lá.
0: Ora, muito obrigado, uma ótima noite, tudo de bom, até amanhã.
2: Já venho, Sr. Rui.
0: Seguimos com Jorge Ferreira, a pedido do Camilo de São Pedro Velho.

0: E seguimos a nossa viagem. Vamos até Caravelas cumprimentar a Adélia Serrano. Olá, Adélia, boa tarde.
1: Boa tarde.
0: Como está? Tudo bem, Adélia?
1: Está tudo. Cá estamos mais uma vez a ouvir o Rui Costa.
0: Já jantou ou ainda é cedo?
1: Ainda é cedo. Vamos primeiro a bater no prego.
0: Ora, muito bem. Para ouvir Delfim Júnior e Império Show, vai para quem?
1: Vai para todos vocês aí da Rádio Onda Livre, vai aqui para o pessoal de Caravelas, todos os ouvintes e participantes, e toda a minha família em geral, não esquecendo ninguém, para todas as minhas amigas que estão a ouvir, e uma boa noite, até amanhã, se Deus quiser.
0: Muito obrigado, desejo-lhe também um bom jantar, uma ótima noite, tudo de bom, até amanhã.
1: Até amanhã, toca bater no prego.
0: É isso mesmo, para já Daniel Carlini, a pedido Trutas de Nuzedo de Baixo, depois Delfim Júnior e Império Show, com Bate no Prego, a pedido da Adélia Serrano de...

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3: Gilmário Pinto Bemba é um ator e comediante angolano a residir em Portugal há vários anos. Esteve em Macete Cavaleiros já pela segunda vez, num espetáculo recheado de alegria e boa disposição. Gilmário nasceu em Luanda a 19 de junho de 1985, com enorme sucesso, divide a sua vida entre Portugal e também o seu país natal. É a segunda vez que está em Macedo de Cavaleiros, uma cidade que lhe enche o coração, já que foi um sucesso a primeira vez e um sucesso no passado, na passada sexta-feira.
4: Eu sinceramente acho que tenho que começar a marcar uma sete cavaleiros duas vezes por ano. Acho que fazer de já foram o quê? Quase 3 anos que não voltava aqui, e estava sempre a dizer a minha gente, pá, temos que voltar a Macedo, porque da última vez que estive cá, para além do espetáculo, ainda fui sair e gostei muito de estar aqui. E, mais uma vez, casa cheia, público sempre muito bem disposto, muito bem divertido, porque para nós, humoristas, depende muito também daquilo que o público entrega para nós, não é? E foi da primeira vez e da segunda vez que aconteceu exatamente a mesma coisa, e é sempre bom voltar aqui e poder partilhar principalmente da comida. Eu acho que eu venho mais para aqui por causa da comida.
3: Já agora que me fala da comida, o que é que aprecia mais da gastronomia transmontana?
4: Bem, eu vou falar de forma generalizada, não é? Eu não vim de Angola propriamente com o hábito de estar atento aos pratos de comida, mas eu sei que quando estou cá, chega sempre a hora da atuação, eu tenho um dilema. Será que eu vou conseguir estar com energia para poder fazer o espetáculo? Porque eu estou tão cheio que me apetece estar quietinho no canto, com uma manta e dormir. Aconteceu no espetáculo em Vila Real e aconteceu exatamente aqui depois de ir à Marisqueira. E, epá...
3: comer bem.
4: Comer bem, comer muito bem.
3: E o calor humano das pessoas?
4: O calor humano é incrível. Eu acho que quando se vem sempre mais a norte de Portugal, as pessoas são sempre muito mais quentes, abraçam muito mais, são muito mais dispostos na onda, são muito receptivos, são muito hospitaleiros, e isso obviamente deixa sempre qualquer um com o coração cheio.
3: Por isso é que
4: disse, princípio, que você acaba, esse sempre o coração, e na hora de vir é sempre um prazer estar aqui.
3: Gilmar, fala-me um pouco deste seu novo concerto que anda a percorrer Portugal de Norte a Sul.
4: Bem, é um maturar da minha presença, da minha estada em Portugal. Já estou com 4 anos em Portugal, portanto, um bocadinho mais maduro, um bocadinho mais integrado, um bocadinho menos... com outras coisas para contar, não? O primeiro foi aquele espetáculo, temas, que era o primeiro impacto, que foram a que eu juntava os temas todos que me espantavam a encontrar uma nova realidade, uma nova cultura, e agora esse espetáculo, que é o terceiro round, vem um bocadinho de Gilmário integrado na sociedade portuguesa, entendendo muito mais as questões que o afligiram no primeiro impacto. Então o terceiro round é isso, é uma observação não só de Portugal, mas também como eu observo o mundo através de Portugal. Como é que eu, estando aqui, observo o resto do mundo. E Portugal oferece uma visão muito internacional, diferente daquilo que é a realidade de Angola, que temos uma interpretação mais local das coisas. Portugal dá um bocadinho do mundo. Então o terceiro round é isso, é observar como é que o que acontece no mundo impacta o Portugal, né? Porque por ser um epicentro do mundo, está todo mundo cá, e fala-se de todas as coisas que acontecem no mundo cá em Portugal.
3: Brinca um bocadinho com a situação e com a história e com a realidade que se passa no nosso país.
4: Sim. Sim, a história para mim é importante, porque uma coisa que eu percebi quando cheguei cá é que contamos todos a mesma história de forma diferente. Então eu gosto sempre de tentar encontrar esses pontos de convergência e de divergência dentro da história que foi partilhada por nós e pelos portugueses, mas são contadas de forma diferente, não é? E isso para mim é super importante e é espantoso, porque deu-me uma abertura em termos criativos muito grande. E também brinco com este observar de membro de uma sociedade, porque nós artistas estamos sempre a observar a sociedade e através dela construir a nossa arte. E agora não é o Gilmar que observava Portugal ao chegar e à distância de Angola, mas é o Gilmar que está em Portugal e observa todos os fenómenos e todas as coisas que estão a acontecer dentro da sociedade portuguesa, que estão neste momento relacionadas a mim, porque agora também eu sou um habitante dessa comunidade ou desta sociedade.
3: Já fez e está a fazer televisão. O que é que prefere mais, a televisão ou estar a percorrer o país e estar mais próximo do público?
4: Eu acho que estar próximo do público é, primeiro, será a coisa que eu mais habituado estou a fazer, né, que é aquele impacto imediato, que é, não é aquele esperar de, epá, vamos ver como é que as pessoas vão receber esse trabalho. É no momento saber se o trabalho foi bom ou mau ali, isto é a coisa que eu gosto mais. Claro que eu gosto muito de fazer televisão, eu gosto muito de fazer rádio, eu gosto muito de ser provocado para novas experiências que envolvam a minha arte, a minha comédia, e eu criar uma certa elasticidade e pronto, né, de alguma forma sai sempre a ganhar, né, que se mesmo até quando estou a falhar eu estou ao mesmo tempo a aprender, e isso para mim é espetacular. Mas o palco é sempre o meu lugar de preferência.
3: Já está aqui há alguns anos. Alguma vez imaginou chegar a este patamar e a esta popularidade?
4: Nunca. Nem quando estava em Angola, nem cá. O meu trabalho não para de me surpreender. E eu gosto de encarar ele sempre nesta forma, que é sempre uma bonificação, é sempre uma coisa extra acontecer na minha vida. Não entrei para a comédia com a intenção, não fiquei nela com a intenção, e continuo a viver nela e à espera que ela me surpreenda. Eu me surpreendo com aquilo que vai saindo de mim, com aquilo que eu vou conseguindo produzir com a comédia. Não é algo que, desde que eu me lembro das crianças, embora esteja no teatro desde os 15 anos, mas ainda assim a comédia não era aquela coisa que estava assim tão óbvia para mim. Então eu, e também gosto de observá-la assim, de perceber que é sempre uma oportunidade, que é sempre uma mais-valia, e que sempre é uma coisa que eu, epá, que eu agradeço muito, que é sempre uma coisa extra para mim. Acho que não encaro sempre isso. Cada espetáculo esgotado, cada espetáculo, cada piada que eu consigo compor, para mim é sempre um uau. Epá, como é que eu estou aqui? E não contava que Portugal fosse me abraçar tão rápido e que fosse se manter aqui, não é? Porque já estou numa, diria que é a minha terceira presença em Portugal, não é? Assim com espetáculos, fiz a primeira, fiz a segunda e fiz a terceira, e ainda continuam até pessoas que querem me ver e gostam do meu trabalho. Isso para mim vai continuar a surpreender-me de todas as maneiras.
3: Diga-me só uma coisa, é fácil ou difícil fazer humor em Portugal?
4: É difícil, né? É difícil porque nós somos uma espécie de outsider, nós não temos as memórias todas que as pessoas têm, né? A nossa memória é outra, e a comédia constrói-se também um bocadinho dessas coisas, dessas memórias coletivas, dessas referências coletivas. Então muitas vezes o impacto que uma coisa tem a um português que nasceu e cresceu aqui é diferente do impacto que tem em mim, que está acabado de chegar. E isso, obviamente, torna um bocadinho mais difícil como é que eu tenho que trabalhar mais, tenho que investigar mais, que é também para não estar a bater ao lado naquilo que são as piadas, e em vez de agradar, desagradar por estar a dizer inverdades, por estar a pegar um assunto que não é, que os portugueses sabem que não é assim. Então eu tenho que tirar mais um tempo extra para pesquisar um bocadinho mais, para ter um bocadinho mais de certeza daquilo que eu estou a falar e em temas que eu estou a entrar, que é para não falhar com a verdade, né? Embora a arte ela seja de alguma forma exagerada, seja camuflada, seja transformada, mas ainda assim ter no core desta arte sempre uma presença de observação verdadeira e não de tentativa de escamotear a verdade assim.
3: Quais são os próximos espetáculos? Passou por uma série de cavaleiros e a seguir continua pelo país?
4: Continuo pelo país, depois daqui vou ao Porto, tenho 3 datas para fazer no Sado da Bandeira, ficar 19, 20 e 21, e depois vou para as ilhas, tenho também 2 espetáculos nas Ilhas dos Açores e tenho um espetáculo também no Funchal, e depois daí vou para Moçambique tentar mais uma vez levar a minha comédia para os meus irmãos moçambicanos, que já quando fiz o Tons, infelizmente por alguns problemas não conseguimos realizar, e este espetáculo, obviamente, cada solo que eu lanço tem sempre que passar também pelo meu país e por Moçambique, principalmente porque foram Moçambique, principalmente porque foi quando me lancei para uma carreira solo, foi lá que eu comecei a fazer os primeiros espetáculos.
3: Neste momento, o Macedo Cavaleiros tem muitos angolanos, muitos moçambicanos e de outros países. Qual é a mensagem que deixa ficar a quem segue o Gilmar?
4: Aproveitem. Aproveitem o máximo que o Macedo Cavaleiros pode oferecer. Aproveitem esta calmaria. Aproveitem que as rendas ainda são acessíveis cá. Aproveitem tudo e tenham sempre no seu foco aquilo que vos motivou a emigrar e a encontrar e não se esqueçam dessa luta. Eu sei que emigrar é difícil, né? Às vezes é encontrar todas as condições e faltar muitas emoções, mas que ainda assim integrem-se, tentem abraçar a cultura, tentem encontrar-se dentro dessa nova realidade, que é sempre bom, só nos acrescenta e nunca nos diminui nada.
3: Pensa voltar a Macedo Cavaleiros?
4: Com certeza. Está marcado 2027, voltarei a Macedo Cavaleiros.
3: Foi um gosto voltar a estar consigo, Gilmário, e muitas felicidades.
4: Muito obrigado e até à próxima.
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3: São 23 horas. 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
2: É meia-noite. Boa noite.

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0: Está lá? É da casa da senhora doutora que mora em Cascais? No 23. A empregada? Sim, senhor. Desculpe estar a telefonar a esta hora, mas eu precisava falar que a sua doutora... Sim, sim. Não, é ela que põe um robe. Te agradecido. Muito obrigado, disse uma vez um velhinho que tinha o sapato a apertar e eu tive que descalçar e... Orei direito... Tá? É a senhora doutora? Olhe, desculpe falar a esta hora, mas o meu filho é ladrão. Disse que ia esta noite roubar a sua casa e eu estou a comer já tão tarde e não chegou ainda a esta hora. A minha mulher tem cuidado, coitadinha. Pois, e disse, liga lá para a senhora doutora, pode ser que tenha acontecido alguma coisa ao rapaz. Pois, a senhora sabe como é que são as mães, não é? Ó, doutora, podia, por favor, ir lá ao quarto, ao seu quarto, espreitar debaixo da cama e ver se ele está lá. É baixinho e tem uma argola no nariz. Não, é por dentro, não se vê, é por dentro. Está muito agradecido, sim, senhor. Muito agradecido. Muito obrigado, disse uma velha a rir, porque tinha o vestido roto e eu tive que lhe despir. Está? Está lá? Daqui ao pai? Sim. Ainda vais demorar em muito tempo? É que a tua mãe está ralada. Pois está. Já jantaste? Oh, filho, mas tu não podes ficar tão tarde sem jantar, filho. Pois, devias ter levado umas sandes e um termo de leite e com café quentinho. Pois, sabes bem o que é que disse o médico, não sabes? Vê, já estás a tossir, estás a ver? Se calhar não tomaste o xarope. Pois é. Olha, mãezinha, disse que amanhã é o aniversário da Isabelinha. Para ir-te roubares e há uma coisa que seja jeitosa para a gente lhe oferecer. Não, claro, ela não tem. Ela. Não, já tem, já tem. Talvez uns brincos. Sim. Exatamente. E rouba também um jogo de talheres de prata, porque vai-se casar o Benjamin. Sim. Que é de mais roubar, pois. Até lhe chama o mãozinhas de algodão. Esse. Isso. Ela que está bem. Olha, é verdade, o tio António foi preso. Mas está muito contente porque lhe deram um número que é o 22522. Imagina que sorte uma capicua. Está bem. É verdade, olha, o avôzinho está outra vez a drogar-se. Estava-se a roubar todo, coitadinho. Está bem. Bem, a tua mãe disse... Para tu não ficares aí a roubar até muito tarde, porque amanhã tens de te levantar muito cedo, convém estares lá no banco a abrir a caixa, que sempre está a dinheiro fresco. Pois ainda tens que limpar a pistola e fazer a barba, e ires bem vestido, não vais agora roubar um banco sem gravata, não é, filho? Está bem. Pronto. Olha, quando chegares a casa, não te esqueças de apagar a luz da escada, porque recebemos a conta da eletricidade. E sabes quando é que pagámos? Um grande balúrdio, pagando os ladrões, hã? Está bem. Olha, é verdade, não te demores, e quando fores para debaixo da cama, pede aí à senhora doutora um tapete que é para não teres frio nas costas. Está bem. Olha, é verdade, e já agora traz o tapete. Deus.
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5: É uma hora. Boa noite.
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